Oceano Pacífico da RFM. Eu sou Inês Bento e esta música fez-me lembrar aquelas pessoas com quem temos mais telepatia, cumplicidade, um melhor amigo, uma melhor amiga, um amor. Aquelas pessoas que nós nem precisamos dizer nada, percebem logo no que é que estamos a pensar. Quem é que é essa pessoa para ti? Ou essas? Agora ficas com o With You, Dan Lewis na RFM.

Grande Matilda, com o Meu Norte no Oceano Pacífico da RFM. Agora vais seguir viagem com o Ed Sheeran. Esta música tu já sabes de cor, portanto, põe mais alto e aproveita esta viagem.

0: Guilherme Edilcinho no Oceano Pacífico da tua RFM. Eu sou Inês Bento e eu adoro o pormenor do carregador. Porque quem nunca perdeu um carregador? Seja em casa de alguém com quem terminaste uma relação, seja no trabalho. A mim já me aconteceu no trabalho. Um dia deixei o carregador, quando voltei no outro dia, desapareceu. Evaporou-se. Se calhar foi com o calor, por acaso não me recordo. Se era um dia de calor, como tem estado.
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Fingertips na tua RFM. Estás a ouvir o Oceano Pacífico. Eu sou Inês Bento e acho que fiz o mesmo que tu. Aumentei o volume e agora não é para baixar, porque vais ficar com outra grande música. São os Foo Fighters com Times Like This. Esta versão é em acústica. Aproveita bem. Boa viagem.

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0: Boa noite e boa viagem com a tua RFM, o Oceano Pacífico. Fica por aqui, regressa amanhã à mesma hora comigo, Inês Bento, porque Ana Colasso está de férias, mas não te vão faltar músicas calmas para relaxar, para fazeres uma viagem de carro, perdido nos teus pensamentos. Uma boa noite, uma boa viagem com a tua RFM, continua desse lado, porque vêm aí só grandes músicas.
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7: Tem um ótimo dia com a RFM. Estás comigo, Marta Penaguião. E pensamento positivo, pensa que a semana já vai a meio. E eu, pelo menos, estou muito contente porque para a semana tenho umas belas férias. Espero que tu também. Espero que já vejas assim as tuas férias no horizonte.

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Boa quarta-feira com a RFM. E eu achava que toda a gente fazia isto, que é pôr o telefone a carregar antes de ir dormir. Mas eu descobri no outro dia, numa conversa de amigos, que nem toda a gente o faz. E eu quero saber, tu és time pôr o telefone a carregar antes de ir dormir ou carregas a qualquer hora do dia?

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Uma bela viagem que eu fiz a Moçambique no ano passado. E eu não sei se também tens essa sensação de quando ouves algumas músicas te remetem logo para uma memória, para uma pessoa. E é tão bom, não é? É a magia da música. Agora ficas com Somebody Told Me, The Killers, na RFM. Faz uma ótima viagem, sempre na companhia das nossas grandes músicas como banda sonora.

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1: 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Estás na KFM, boa viagem. Agora chega Kesha com Dae Young, ela que andou aí desaparecida durante muito tempo, mas que começou agora uma digressão mundial. Por isso, disseram-me que vamos ouvir falar dela.

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2: Muito bom dia com a RFM. Estás comigo, Marta Penaguião. Eu estava aqui a ficar nostálgica, a pensar que há uns belos 10 anos atrás, a esta hora eu estaria acordada, mas não era porque estava a trabalhar, era porque tinha vindo de uma bela noitada com os meus amigos. Boa viagem com as grandes músicas da RFM. 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

Na FM comigo, Marta Penaguião, faz uma ótima viagem. Agora deixo-te aqui um bocadinho do episódio de Cataplana de Paixão de ontem e aproveitam muito bem porque está mesmo quase a acabar esta rádio novela.

0: 9 da manhã na Rodapé Sanca e Associados, o escritório de advogados de Sampaio Rodapé. O velho advogado recebe Von Nanda numa secretária cheia de códigos, aspergiques e processos de falsificação de cartões da Macro.
1: Obrigado por ter vindo, Dona Nanda. Posso oferecer-lhe alguma coisa?
2: A Red Bull?
1: Não.
2: MD?
1: Não.
2: Canja?
1: Não.
2: Ayahuasca?
1: Também não.
2: Douradinho?
1: Também não.
2: Então deixa estar, pronto, obrigado. Quem queria falar comigo, doutor?
1: Queria, Dona Nanda, eu tenho uma confissão para lhe fazer. Uma confissão que guardo há muitos anos, muitos, muitos anos.
2: Já sei! O doutor é que fazia de macaco Adriano no Big Show Sick, não era?
1: Não.
2: Então era João Pedro mais, um dos dois era.
1: Lembra-se no episódio 18, quando me viu na rua, a olhar para si com um olhar profundo e cheio de significado?
2: Doutor, não me lembro. Até escrevi um texto no Substract a dizer que tinha uns olhos que nos seguem, tipo tarado ou vendedor de automóveis.
1: Nem uma coisa nem outra, Dona Nanda. Apesar de ter uma Megane para vender,
2: viste?
1: Aquele olhar tinha um significado que eu disse que só se ia revelar no episódio 50 e tal. E como este é o episódio 58.
0: Sampaio vai até à janela, como fazem os advogados nas novelas quando vão dizer coisas importantes.
1: Dona Nanda, eu sou seu filho.
2: O quê? Não pode ser. Eu já tenho a Rosa. Eu nunca tinha filhos. Aliás, o único filho que tive, dei-o para adoção precisamente para não ter filhos.
1: Era eu, Mamananda.
2: Espera lá. E quando é que o doutor nasceu?
1: 9 meses depois da excursão da junta à Albufeira.
2: Ai, falha-me, Nossa Senhora, já me lembro. Um fim de semana inteira de ver sangria em topless. Meu rico filho!
0: Sampaio levanta-se, aproxima-se de Von Nanda, faz aquele barulho que os velhos fazem antes de se sentar. E senta-se ao lado dela.
1: Infelizmente, já não tenho muito tempo de vida, Mamananda. A tosse de cão já se espalhou e estou com carraças nos pulmões. Só me restam 3 episódios de vida.
2: 3 episódios? Filha, tu dizes-me isso agora? Eu vou-me afeiçoar a ti e vou passar o resto da minha vida com uma medalhinha, com uma foto tua no peito.
1: Eu sei, Mamananda. Mas tinha de lhe contar tudo antes de... antes de tossir pela última vez.
0: E assim, mãe e filho abraçam-se ao fim de tantos anos. E Sampaio comprova o que toda a aldeia sabe. Von Nanda não é muito amiga do banho.
1: Ai, mamã.

RFM. Hoje às 8 tens novo episódio de Cataplana de Paixão e é já o último episódio, por isso aproveita-o muito, muito bem. Eu sei que já estamos assim a ficar um bocadinho nostálgicos, mas já sabes, podes sempre reouvir.

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Uma ótima viagem com a RFM e a Pipoca Mais Doce está de férias, mas nunca é demais relembrar-te que podes ouvir todos os episódios do Ninguém Pode Comigo em podcast, nas plataformas habituais onde costumas ouvir os teus podcasts. Agora chega Lady Gaga, RFM, Always Remember.

0: aumentar um bocadinho mais para o fim do dia e na Madeira o céu em geral pouco nublado, com vento fraco a moderado. As temperaturas continuam muito altas, com as máximas a chegarem até aos 40 graus, por isso não te esqueças, fica à sombra, bebe muita água, põe protetor solar, aquelas recomendações todas que tu já conheces, mas nunca é demais relembrar. 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Já a seguir chegam Coldplay com Feels Like I'm Falling in Love. Boa viagem!
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0: E foi mais uma madrugada muito bem passada aqui na tua companhia. Eu sou a Marta Penaguião, estou de volta amanhã à mesma hora, às 5 da manhã, para acordarmos juntos com toda a calma. Agora chega o teu café da manhã da RFM, faz uma ótima viagem e aproveita.
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2: Bom dia, boa quarta-feira. Eu sou o Pedro Fernandes com Mariana Alvim e Luís Pinheiro. Eu tive que pensar um bocadinho quem eram vocês.
3: Pois, mas porquê?
2: Ah, sabes como é da idade. É minha cabeça já às tantas.
3: Ah, é? Mas é, acontece com toda a gente.
2: É, claro, claro que sim. Olá, Mariana.
12: Olá, Pedro, não é? Pedro.
2: Como é que está?
12: Estou a ver mal ao longe, que isto é da idade.
2: Como é que está o trânsito hoje?
12: Isso, olha, mesmo conversa de velhos. Então, e o trânsito?
3: E o trânsito? Oh, filha, olha, depois o tempo.
2: Oh, filha, é o seu trabalho, filha.
12: O trânsito. 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O habitual a esta hora, alguma lentidão no IC19 entre Queluz e Amadora e na A2 a partir da primeira ponte do Feijó. Até aí o tempo, este calor. Oh, filho, olha, os 10 nadinha. A temperatura mínima no interior, mesmo assim.

0: casaquim para o Porto. Eu hoje trouxe um casaquim que os meus colegas põem ar-condicionado e há aqui uma chatice.
1: Ela é tão engraçada. Ela é tão engraçada. As notícias já a seguir.
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8: Olá, bom dia. Eu sou a Beatriz Lopes. A seleção nacional já regressou a Lisboa depois da eliminação do Mundial. O voo aterrou pouco antes das 6:30 da manhã no aeroporto Humberto Delgado, onde a comitiva foi recebida por cerca de uma centena de adeptos. Houve tempo para muitas fotografias e autógrafos. A equipa chegou de Dallas já sem novos jogadores, que deixaram o estádio mais cedo e seguiram diretamente para outros destinos. São eles José Sá, Diogo Dalot, Gonçalo Inácio, Rubén Dias, Mateus Nunes, João Neves, Bernardo Silva, João Félix e Gonçalo Ramos. À chegada, o presidente da Federação Portuguesa de Futebol, Pedro Proença, agradeceu o trabalho de Roberto Martínez e prometeu um novo selecionador dentro de dias. O pior já terá passado, já está em fase de resolução. O incêndio começou ontem à tarde no Sabugal, distrito da Guarda. As chamas deflagraram numa zona de mato na freguesia de Bendada e chegaram a ameaçar algumas habitações, sobretudo quintas. No local permanecem cerca de 280 operacionais com o apoio de 84 viaturas. Pode estar em risco o fornecimento de medicamentos genéricos em Portugal. O alerta é da Associação Equalmed, que representa o setor. Em causa, o aumento dos custos agravado pela guerra no Médio Oriente. A Associação defende uma atualização dos preços e mais incentivos à prescrição de medicamentos genéricos. Moradores e comerciantes promovem hoje um cordão humano silencioso na costa da Caparica. Em causa, um protesto contra as sucessivas falhas no abastecimento de água. A Câmara de Almada já proibiu usos não essenciais da água, como as regas, para recuperar as reservas. A autarquia espera normalizar a situação nas próximas 2 a 3 semanas. Os Estados Unidos lançaram uma nova vaga de ataques contra o Irão. As autoridades norte-americanas dizem ter atingido mais de 80 alvos militares. Washington diz que a operação é uma resposta aos alegados ataques iranianos contra navios comerciais no Estreito de Hormuz. Teherão já condenou a ofensiva e promete responder. Donald Trump voltou a defender que a Groenlândia deve passar a ser controlada pelos Estados Unidos. Durante a primeira da NATO em Ankara, o presidente norte-americano justificou a posição com razões de segurança. A primeira-ministra dinamarquesa já respondeu, garantindo que a Groenlândia não está à venda.
1: Já não há paciência. Agora eu disse isto em voz alta.
9: Exato. E agora que nós já tínhamos dinheiro para comprar.
1: Já?
9: Já.
1: Fizemos
9: já
1: uma
9: não
1: vaquinha.
9: Está à venda. Tínhamos feito. Para
1: não
9: comprar.
1: Sei, não tinha ideia.
9: Era.
1: Mas obrigado por essa informação.
9: Eu pelo menos estava a juntar.
0: Era como ao restaurante, tem 5%.
1: Olha, daqui a pouco falamos de uma coisa mais importante. Que eu ontem saí daqui muito preocupado. É verdade, o programa acabou e eu fui. E pá, já não consegui pensar noutra coisa. Já te conto tudo.
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1: Dermot Kennedy na RFM, bom dia com o teu café da manhã.
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1: Bom, e ontem eu saí daqui mesmo muito preocupado. Porque vocês lembram-se das últimas palavras de Mariana Alvim ontem, no final do programa? Agora tenho de autografar milhares de livros.
3: Eu não disse milhares. Mas adoro que acrescentes para fingir que está a ser um sucesso.
1: Mas ainda porque o livro ainda não está à venda propriamente.
4: Mas
1: não é?
4: Está a ser um sucesso. Muito, em pré-venda já está a escoar. Chamado escoanço.
3: A pré-venda correu muito bem. A pré-venda falava em autógrafos e eu tive que ir autografar.
1: Claro, Mariana Alvim tem um romance. Vai sair este mês ainda, não é?
3: Sai amanhã!
1: É amanhã!
3: Que emoção!
1: Peraí, mas não é amanhã que temos
3: não, a apresentação é segunda-feira.
1: Susto, ok.
3: Pus no meu Instagram, se alguém quiser espreitar.
1: É público a apresentação?
3: É.
1: É, muito bem. Então podemos dizer que é dia 13 de julho no El Corte Inglês.
3: Às 6:30 da tarde, segunda-feira. Obrigada por ir.
1: E foste autografar quantos livros, Mariana, ontem?
3: Mais de 200.
4: Como é que está a tua mão direita, Mariana?
3: Por acaso, olha, eu gosto de escrever à mão, portanto eu não fiquei aflita do músculo, nem na mão nem no braço.
1: Aliás, a Mariana Alvim, quantos exemplares de livro é que tem? É que saíram? Tens ideia? Quanto é que foi a primeira edição?
3: Não sei, mas...
1: São milhares?
3: Sim.
1: E foram todos escritos à mão por Mariana Alvim. Um a um!
3: Por acaso, muito do meu romance está escrito em vários cadernos. E depois é que passava ao computador.
1: Então, mas estás bem?
3: Estou muito feliz. Estou querido, muito fofinho.
4: Olha, Mariana, eu nem me lembrei. Um peso de cima. Claro. Isto é uma falta de amizade enorme, mas eu nem sequer me lembrei de te perguntar como é que estava o teu braço. Só agora que o Pedro falou disto.
1: Não, é que hoje em dia, cada vez que eu escrevo à mão, dói-me horrores das mãos.
3: Também é como eu quando vou ao ginásio, dói-me horror tudo.
1: Claro, já não estou habituado. Por isso é que eu fiquei preocupado com
4: cada um com a sua, não é?
1: Claro. Como é que se chama o livro?
3: O Amor que Escolhemos. Onde fala sobre a amizade.
4: O Amor que Escolhemos.
3: Três amigas.
1: Porque quando não escolhemos é uma chatice.
3: Mas é, a família, quando a família é tóxica, ou os pais são homofóbicos, ou a mãe é tóxica, ou o chefe, ou o colega trabalha narcisista, mas elas passam por muito.
1: Tocas nisso tudo nos livros?
3: Tudo, elas passam por muito, as minhas amigas.
4: E a capa do livro é muito interessante, porque tem relevo.
1: Sim, sim.
4: De capa de livro
1: Aliás,
4: com relevo.
1: Mesmo para quem não lê, dá um ótimo elemento decorativo para a casa.
4: Sem dúvida.
1: Não dá?
3: Compra toda a revista, não seja o teu género, tu compra que é bonito.
1: Fica muito bem na estante, é o que eu vos digo.
4: Olha aquela mesinha de sala, onde está?
1: Olha, onde está a minha.

0: Pedro Santos, I Don't Know Me, só grandes músicas na tua RFM. Passam agora 12 minutos das 7, uma informação Euromaster, especialista em manutenção de veículos. Já a seguir trago aqui um assunto para a mesa, algo que está a preocupar provavelmente todos os portugueses neste momento. É verdade. Já vos conto.
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0: 24 Karat Magic é Bruno Mars. Bom dia com a RFM e com o Café da Manhã. Eu sou o Pedro Fernandes, com Mariana Alvim e Luís Pinheiro. Pai, meus amigos, agora temos decisões a tomar. Decisões muito importantes a tomar.
1: Contai-me.
0: Está a preocupar, atrevo-me a dizer, todos os portugueses. Como sabem, Portugal já está fora do Campeonato do Mundo. E agora eu dei por mim a pensar, e eu sei que não é muito comum eu pensar, mas de volta e meia eu penso, que seleções é que vamos apoiar agora? Ou que seleção é que vamos apoiar agora? Isto preocupa-me. E eu dou por mim a arranjar motivos estúpidos para apoiar seleções. Por exemplo, ontem tivemos um Suíça-Colômbia. Suíça tem bom chocolate. Vamos embora, Suíça.
2: Queijo.
0: Não é? Queijo. Também pode
1: também
0: ser.
1: Pode
0: uma
1: ser.
0: Boa desculpa.
1: Coisas que tu gostes.
0: Não? Coisas que eu gosto. Coisas mínimas. Mas nós temos agora que torcer por alguém. Isto está-me a preocupar.
1: Eu estou sempre pelos underdogs.
0: Mas ontem, por exemplo, Suíça-Colômbia.
1: Que Suíça é pior.
0: Não. Suíça é pior, não é?
1: Não há discussão.
0: Mas por outro lado, eu também quero uma equipa mais forte que consiga vencer a Argentina, porque eu já não posso com os argentinos.
1: Estávamos todos pelo Egito.
0: Estávamos todos pelo Egito.
1: Todos pelo
0: Porquê?
1: Egito.
0: Belas pirâmides. Claro.
1: França-Marrocos.
2: Eu acho que o meu marido era por outras razões, mas sim, ele também estava pelo Egito.
0: Epá.
1: França-Marrocos, por exemplo.
0: França-Marrocos. Marrocos é o único sobrevivente do continente africano.
1: Estamos todos
0: já
1: Marrocos.
0: Não há mais nenhuma equipa africana.
2: Ok.
0: Estamos por Marrocos.
1: Estamos,
0: né?
1: Por Marrocos.
2: Muito resistente, ok, Marrocos.
1: A Noruega contra quem jogar?
0: Noruega, gosto do remo que eles fazem, daquela coreografia.
1: Vamos estar sempre pela Noruega.
0: Sim, eu acho que sim.
1: Não é?
0: Noruega vai jogar contra a Inglaterra, não é?
1: Vai jogar contra a Inglaterra.
0: Noruega e Inglaterra, pois é.
2: Qual é que é mais fraca a equipa?
0: É Noruega. É o underdog.
1: É sempre...
0: E tem o Haaland, não é?
1: E tem o Haaland.
0: Belos cabelos loiros.
1: É verdade, belos cabelos.
0: De repente estou a puxar por um gajo pelo que tem os cabelos loiros. Olha, belos cabelos, gosto.
2: Eu agora vou ter que ir à net ver quem é o Haaland.
0: Não é muito bonito, Mariana Alvim, aviso já. Mas os cabelos...
2: São bonitos.
1: É, são cabelos, cabelos assim leves.
0: Dá anúncio quando... de shampoo.
2: Sim. Tem que perguntar qual é o shampoo que
0: sim, senhor.
1: E quando ele começa a correr, aqueles voassem...
2: Vai em câmera lenta.
1: É, um anúncio de Evan Shoulders.
2: Ok.
0: E depois tens o Espanha-Bélgica, que são os nossos hermanos, mas por outro lado iluminaram-nos, não é?
2: Mas queremos a Bélgica.
0: Queremos a Bélgica,
2: não
0: é?
2: A Espanha eliminou-nos, portanto não gostamos da Espanha, não é assim que funciona?
1: Aí é que está a grande
0: questão.
1: O Pedro tocou aqui num ponto muito, muito importante, que é, nós não queremos ter sido eliminados pelo campeão mundial.
0: Cá está. Há sempre essa. Não é? Há sempre essa de dizer assim, ah, calma, nós fomos eliminados, mas eles foram campeões.
1: Mas eles foram campeões. Aí é que está.
0: Por outro lado, vais dar mais uma alegria ao Martínez, que ele vai conseguir celebrar qualquer coisa.
1: Pois, não, ele já celebrou com o jogo que fez contra a Espanha, estava
0: mas
1: claramente
0: Espanha
1: a celebrar.
0: For campeão, ele ainda vai dizer que é campeão do mundo. Eu estou a vê-lo, ele é menino para isto.
1: Pois é.
0: Ah, eu também sou campeão do mundo. Eu sou espanhol.
1: E deve ter uma costelinha argentina também para dizer que também é argentina e para também ficar contente. Parece.
2: Portanto, moral da história, é o Martínez o nosso bode expiatório, não é? Não gostamos dele.
1: Sem dúvida.
0: Também, tá também.
2: Vocês não gostam? Também. Eu não gosto.
0: Agora, deem-me, por favor. Motivos...
1: Não gosto enquanto treinador.
0: Exato.
1: Enquanto pessoa, não tenho nada contra.
0: Arranjem motivos, assim, quaisquer, para apoiar outra seleção. Preciso de
2: eu
0: mais ajuda.
2: Eu estou os mais fracos. Não, estamos pelos mais fracos.
1: Sim,
2: ai, não,
1: sim, motivos mais fortes.
2: Ah.
1: Mas apoio mais fracos.
0: Então vamos em quem? Noruega?
2: Sim.
0: Noruega-Marrocos, grande final.
2: Pronto.
1: Eu gostava muito.
2: E ganha Marrocos.
0: E ganha Marrocos?
2: Sim.
1: Adorava que Marrocos ganhasse.
0: Marrocos depois vai receber o Campeonato do Mundo próximo.
2: Parabéns.
0: Com Espanha e Portugal. Parabéns, Marrocos, então.
1: Parabéns, Marrocos.

0: 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Maria Naldin, como é que está o trânsito?
1: 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Já há mais trânsito em Lisboa, mas ainda sem grandes complicações de maiores. Lentidão no IC19 da Terceira Amadora, na A5 à passagem pelo estádio e na A2, a fila entre as duas pontes do Feijó. No Porto já começa a ficar mais intenso na VCI, mas ainda sem grande demora. 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Hoje continuamos com calor, desce mesmo assim a temperatura mínima no interior e hoje de manhã já se sente, para quem já saiu de casa. Mesmo assim à tarde as máximas 41 graus para Évora, 39 para Castelo Branco, 37 para Bragança, Setúbal com 36 graus de máxima, 34 para Faro, Lisboa, Guarda e Viseu, Coimbra com 31, Funchal 25, 23 para o Porto, 22 para Aveiro.
0: Obrigado, Mariana. Agora as notícias na RFM.
2: Olá, bom dia. Eu sou a Beatriz Lopes. Novo selecionador nacional deverá ser conhecido até ao final da semana. A garantia foi deixada por Pedro Proença à chegada da seleção a Lisboa depois da eliminação no Mundial. O presidente da Federação Portuguesa de Futebol diz que o perfil do próximo selecionador já está definido, terá de conhecer bem o futebol português e identificar-se com a ambição de vitória da seleção. A seleção foi recebida por cerca de uma centena de adeptos que, apesar da desilusão, aguardaram a chegada da comitiva para pedir autógrafos e fotografias. Pode estar em risco o fornecimento de medicamentos genéricos em Portugal. O alerta é da Associação Equalmed, que representa o setor. Em causa ao aumento dos custos agravado pela guerra no Médio Oriente, a associação defende uma atualização dos preços e mais incentivos à prescrição de medicamentos genéricos. O ministro da Educação admite que o Estado compense as famílias prejudicadas pelas alterações às datas dos exames nacionais. Em entrevista à CNN, Fernando Alexandre avançou que quem provar que teve prejuízos poderá ser indemnizado. O ministro garante ainda que as provas vão ser corrigidas com rigor.
0: Muito obrigado, Beatriz. Agora na RFM, que barulho é este?
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0: Bom dia, estás com a RFM e está na hora de jogarmos ao Que Barulho É Este? Vamos a isto.
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0: Ele estava só à espera que isto passasse os 10 mil euros para valer a pena ligar. É o Rui Esteves de Azeitão. Olá, Rui, bom dia.
2: Olá, bom dia.
3: Bom dia.
0: Grande Rui. Rui, por menos 10 mil euros não te levantas da cama, não é?
2: Ah, pois não, não.
0: Claro, como é óbvio.
2: Estou para lhe dar o trânsito da ponte, 25 de abril, 5
0: de. Estás a caminho de Lisboa?
2: Estou a entrar agora na ponte.
4: Força, okay. Rui, força.
0: E está a andar?
2: Tá.
0: Pronto,
2: tá,
0: menos
2: tá,
0: mal, claro. Menos mal.
3: Olha, bom, estes 10.480 euros, 80 euros são em esses de azeitão, não é? Para nós. Dos duros. Daqueles que magoam os dentes.
0: Está prometido, é?
3: Olha, combinado.
0: Olha, Rui, não nos vamos esquecer disto, é?
2: Nada. É um quilo destes para vocês.
0: Então vá.
3: Maravilha.
0: Rui, para 10.480 euros, que barulho é este? E agora, 15 segundos.
2: Acho que é um interruptor.
0: Um interruptor, que é da luz, não é?
2: Sim, ligaram.
0: Ok, ligaram um interruptor. Sim, senhor, é o palpite do Rui Esteves para 10.480 euros. Aliás, 10.480 euros em esses de azeitão?
3: Era só os 80.
0: Era só os 80,
3: era
0: não é?
3: Era só os 80.
0: É, pá, vamos passar a fominha. Ainda não é desta, Rui. Ainda não é desta. Caraças,
4: que tristeza.
3: Fiquei com água na boca,
0: enfim.
3: Olha.
0: Rui, até à próxima.
2: Fica para a próxima, fica para a próxima.
0: Os Fs podes mandar na mesma. Os Fs podes mandar na mesma, Rui. Um abraço.
2: Já estou no caminho. Está
0: bem, velha.
3: Engana-me que eu gosto.
0: Exato. 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
3: Exato.

0: Get a Teddy Swims e Tones and I, Gone, Gone, Gone. 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
2: Pedro, e hoje podes fazer tudo personagem? Então vá, vamos a isto. O que é que vai fazer com o dinheiro?
3: Ah, eu vou amortizar.
2: Ah, amortizar o quê?
3: Amortizar a minha casinha.
1: O empréstimo da casa.
3: Mas é a casa de férias, a segunda, que eu tenho duas de férias.
2: É verdade. Já é abastada.
3: Pois, claro. Ah. Amortizo, mas é os empréstimos.
0: 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Já a seguir voltamos a falar do Mundial de Futebol.
1: É verdade.
0: Porque nós precisamos de motivos, mesmo que sejam ridículos, para apoiar outras seleções.
2: Pois,
0: não é?
2: Pois é.
0: E parece que a Noruega está na frente. Já te contamos tudo.
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0: Loving on Me.
1: Jack Harlow e Loving on Me. Faltam 10 minutos para as 8. 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Acaba hoje. O Mundial acabou, foi quando? Foi ontem? Já nem sei.
2: Foi ontem.
1: Isto passa a correr
2: não,
1: o tempo.
2: Anteontem.
1: Anteontem já.
2: Sim. Foi segunda. Ei! Ei.
1: Acabou para nós, não é? Porque ele continua para outras equipas. Pá, e nós agora precisamos de uma desculpa qualquer para começar a apoiar outras equipas, não é?
2: É verdade.
1: Para já, os nossos ouvintes estão aqui com uma tendência para a Noruega, não é, Nazaré?
3: Bora lá apoiar a Noruega! Onde é que vem o bacalhau?
1: Claro, o bacalhau. Que no fundo, apoiar a Noruega é apoiar um bocadinho Portugal.
2: Sim,
1: não é?
2: Porque nós temos
4: muito lá no vários... fundo.
1: O bacalhau é nosso. O bacalhau é nosso. A Clara Jardim também acho que tem a mesma ideia.
5: Agora, daquilo que resta, para mim é a Noruega.
1: É isso.
5: Adoro o Remo e adoro o Alan. É um viking autêntico. E por isso é para ganhar a Noruega. Para arrasar com os espanhóis, para arrasar com os argentinos. Sim, os argentinos. Eu também não posso com os argentinos.
2: Epá, e a Noruega são todos muito humildes. Eu já tenho ouvido várias conferências de imprensa dos jogadores da Noruega ou flash interview e são todos muito, muito humildes. Dizem sempre, epá, olha, tirámos o Brasil, mas sabemos que o Brasil é das melhores seleções do mundo e pá, estamos contentes, mas pronto.
4: Oh, Luís, então acontece pergunta para o Luís e para o Pedro. Então se for Noruega-México, porque há bocado tínhamos votado
1: México
4: no México.
1: Já foi eliminado.
4: Mas
1: já foi.
4: Não era o México,
1: não,
4: desculpa,
1: Marrocos.
4: Exatamente, há bocado falámos de Marrocos como
2: é muito
4: favorito.
2: Complicado.
4: Noruega-Marrocos, como é que é?
2: É muito complicado.
1: É muito complicado. Mas eu se calhar vou para a Noruega.
4: Ok. É mais barato o voo.
1: Não é? Não, acho não. Marrocos é aqui mais perto.
2: Mas é possível. Eu também vou para a Noruega, acho. Porque eles ganharam aqui. Epá, e toda a gente está. Recebemos agora também uma mensagem da Joaquina Bernardo que diz: olá, meus lindos, por mim Noruega. Então Noruega, mais bacalhau, igual a Tuga. Satisfeito, adoro ouvi-los. Beijos, Joaquina Bernardo. Pronto, esta parte já não é
4: relacionado com
2: o Mundial,
4: mas obrigado,
2: só
4: Luís,
2: para um quentinho nos vossos corações.
1: Bem, depois também é o cabelo do Alan, vocês sabem que eu adoro cabelos.
4: Deixa-me mostrar quem é o Alan.
1: Cabelo para mim é um assunto, não é? Um
2: tópico. Sim.
1: Eu acho que quem cuida bem do seu cabelo também merece ser campeão do mundo.
2: E ele claramente que cuida, não é?
1: Claramente cuida, não é?
4: E ele tem apelido Alan.
1: E ele até soltou o cabelo depois de marcar o segundo golo.
2: Ele quando solta o cabelo é mais forte. Sabes que há uma teoria que o Alan diz que não corta o cabelo.
4: Mó Sansão!
2: Porque o Zlatan Ibrahimovic diz que a força
1: vem do
2: cabelo.
4: Mas é do Sansão.
1: É o Sansão, exatamente.
2: E pronto, que depois do Sansão passou para o Zlatan e
1: claro,
2: depois do Zlatan para...
1: Já é a terceira geração de Sansão.
2: Exatamente, já é a terceira. E agora, pronto, o Alan se cortou o cabelo é mau sinal. É sinal que a força se está a perder.
1: Holland. É como se fosse Holland, mas com A.
2: Braut Holland.
4: Quer ir à net ver este cabelo?
1: Força, Holland. Força nesse cabelo.

0: não se pode contar o segredo destas duas, Nena e Joana Almeirante. Só grandes músicas na tua RFM. Olha, já a seguir das notícias, a seguir às notícias, temos o penúltimo episódio de Cataplana de Paixão. Foi um dos episódios gravados ao vivo aqui no nosso auditório, com muito público, portanto também vai ser giro de ouvir. Com as reações imediatas do público. É depois das notícias na RFM. Fica por aí.
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0: Boa quarta-feira, estás com a RFM. São quase 8 da manhã. Como é que está o trânsito, Maria? Não está para rir, não é?
15: Não, trânsito na RFM. 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Mais trânsito na VCI no Porto, abrandamentos do mercado na A13, entre a final da A1 e o Nó de Francos. Em Lisboa, obras na Marginal, em Passo de Arcos, corte via esquerda em direção a Lisboa, fila em Oeiras. De resto, ainda demora.

0: 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Hoje 10 a temperatura mínima, no interior já se sente a diferença de manhã, mas à tarde ainda há 7 distritos sob aviso laranja: Bragança, Évora, Guarda, Faro, Beja, Castelo Branco e Porto Alegre.
1: Obrigado, Mariana. As notícias da RFM já a seguir.
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8: Olá, eu sou a Beatriz Lopes. Seleção regressa a Portugal. O novo selecionador deverá ser conhecido até ao final da semana. Ainda não eram 7 da manhã quando a Seleção Nacional aterrou no aeroporto Humberto Delgado, em Lisboa, depois da eliminação no Mundial. À chegada, o presidente da Federação Portuguesa de Futebol reconheceu que a prestação de Portugal ficou muito aquém das expectativas. Pedro Proença garante que o novo selecionador deverá ser conhecido até ao final da semana e o perfil já está definido.
9: Tem que ser alguém que conheça muito bem o futebol português, que se identifique com esta dinâmica de vitória da Federação Portuguesa de Futebol da nossa seleção e, portanto, é com esse perfil que nós vamos procurar e que vamos encontrar uma solução que queremos, obviamente, que nos próximos dias possamos apresentar.
8: Pedro Proença, a seleção foi recebida por cerca de uma centena de adeptos que, apesar da desilusão, aguardaram a chegada da comitiva para pedir autógrafos e fotografias. As queixas contra a atuação da PSP e da GNR aumentaram cerca de 60% nos últimos 6 anos. Só no ano passado foram registadas mais de 1.700 queixas. São dados da Inspeção-Geral da Administração Interna. Ainda assim, em 2025 foram instaurados 46 processos disciplinares a elementos das Forças de Segurança, o número mais baixo desde 2021. Pode estar em risco o fornecimento de medicamentos genéricos em Portugal. O alerta é da Associação Equalmed, que representa o setor. Em causa, o aumento dos custos agravado pela guerra no Médio Oriente, a Associação defende uma atualização dos preços e mais incentivos à prescrição de medicamentos genéricos. O secretário de Estado das Comunidades Portuguesas começa hoje uma visita oficial de 4 dias à Venezuela. Emídio Sousa vai manifestar a solidariedade de Portugal às vítimas do sismo e reunir-se com a comunidade portuguesa no país. Em entrevista à Renascença, o bispo auxiliar de Caracas defende que será preciso reconstruir todo o país e considera que os Estados Unidos têm uma responsabilidade acrescida neste processo. O Irão lançou esta madrugada ataques contra o Bahrein e o Kuwait. A resposta surge depois dos bombardeamentos dos Estados Unidos contra alvos militares iranianos. O secretário-geral da NATO diz que a ação norte-americana foi absolutamente necessária.
1: Muito obrigado, Beatriz. Atualizamos as notícias às 8h30 e tu falaste aí no perfil do novo selecionador nacional e eu lembrei-me logo deste momento épico.
10: Tu melhor de mim está para chegar. Sei que o melhor de mim está para chegar. E chegou, felizmente.
11: Chegou, felizmente.
1: Ele está a chegar, malta.
11: Anda
1: aqui. Olha, já a seguir o penúltimo episódio de Cataplana de Paixão. Fica por aí.

0: Callum Scott e Dancing on My Own. Estás com o RFM e com o Café da Manhã. Pedro Fernandes, Marina Alvim, Luís Pinheiro. E claro, agora é hora também de se juntarem a nós Nuno Lopes, Rui Melo, Gabriela Barros, Cici Martins, Cristóvão Campos, para o penúltimo episódio de Cataplana de Paixão.
1: E uma sala cheia de gente.
0: É verdade, foi muito bom gravar isto ali no nosso auditório com 100 pessoas, à volta de 100 pessoas a assistir. E é a primeira vez que vamos ouvir como é que isto ficou e como é que isto vai parecer lá para casa, para os carros.
1: Ora bem,
0: e para quem estiver a vir em todo lado. Cataplana de Paixão, ao vivo, o penúltimo episódio.
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0: 6 da manhã em Ribeira da Boia. As gaivotas ainda tomam um pequeno almoço. Mas a população já está na praia para celebrar o aniversário da libertação da aldeia. Se isto fosse na televisão, aparecia uma legenda a dizer...
1: Um ano depois.
0: Rosa Ranhoca fala para um microfone gamado à FENPROF quando o Mário Nogueira ainda tinha rabo de cavalo.
2: Só! Um, dois! Só! Oh. Povo de Ribeira da Boia e ouvintes da RFM aqui presentes!
3: Oh, Rosa, diz people, Rosa! Diz people, a ver se internacionalizamos isto para ser como daquelas séries que não interessam para nada, tipo aquelas da patrocínio.
2: Ah, tens toda a razão, pescador 1! People de Ribeira da Boia! Estamos aqui não só para mamar sangria, mas também para celebrar a reunificação da praia pobre com a praia rica!
3: E eu, Lourenço Arpão de Almeida, peço desculpa por vos ter aliciado a trocar as vossas casas pelos pelos do nariz do Marco das Tortas.
4: E falsa, e falsa, que aquilo na verdade eram os pelos públicos do Zé Milhão.
2: E para celebrarmos simbolicamente a queda da barreira que dividia esta praia, mandámos vir um muro de Berlim da Temu, que o Tó vai agora partir com a cabeça.
5: Tó, anda a partir, Tó, anda a partir que tu partes bem, pá. Olha, se perdemos que só...
6: Oh, já ouvi, pá. Tu não vês que eu estou a caminho.
0: Tó cambaleia até Rosa, tentando equilibrar o moscatel com o medronho.
6: Então, Rosa, tu pedes-me em cima da hora para partir tão à cabeçada. Tu não sabes que é preciso de mandar abaixo pelo menos uma bagaceira.

0: coisa que ainda não me habituei ao apelido, ofereço-me para partir o muro à cabeçada!
1: Joca aproveita a sua testa calejada de 59 episódios a levar chapadões de Von Anda e parte o muro de Berlim até mo à cabeçada.
2: E agora o meu filho Nuno, que engordou 10 quilos desde que deixou de jogar minigolf, tem uma surpresa para vocês.
3: Banda de sexo!
4: Erluscas de Sousa!
5: Não, amigos, é continuo que a medita que está grávida de trigêmeos e que se vão chamar Termo, Lacado e PVC. É!
6: PVC! PVC! PVC!
2: Ora, exatamente, por isso é que isto é um dia de festa. Metam ácido, enrolem-se com homens casados e comam hidratos, que hoje é para a loucura!
4: É por acaso hoje nem a beber, mas já que é para a loucura.
1: Mais tarde, na cozinha do Cheirar dos Presuntos, que agora é tão barato que até tem queijo queru no couver, Von Anda grelha lombinhos de foca quando entra Orlando.
7: Von Anda! O novo menu é um sucesso! E sem o único prato a armar, é só bitox, gaivota panada, maçada de lagartixas.
8: É verdade, olha como são as coisas, não? Eu pensava que as pessoas só vinham pela cataperna Carla Filipa e para me comprar MD.
7: E está tudo maluco para saber o segredo do seu doce da avó, que acho que são 3 gotas de suor do Ângelo Rodrigues, é, não é?
8: Não é, menino. Isso é do Molotov. O segredo do meu doce da avó é molhar bem a bolacha em café e só usar ganza biológica.
1: Entretanto, Verónica Arpão de Almeida, que como todas as betas de meia-idade que se divorciam, está sempre a beber vinho branco, entra na cozinha.
9: Ah, Orlando! Eu fui a uma aula de yoga para divorciadas incontinentes e tive uma ideia para o restaurante. Nos dias de lua cheia, dar desconto a pessoas chamadas José Júlio. O que é que acha?
7: Acho que o antidepressivo não está a resultar, ó Verónica. Aumente-me isso para 20 miligramas.
8: Não faça isso, dona Verónica. Químicos só faz mal à saúde. Se quer arrebitar, faça como me fazia a minha avó. É muita sopa e um namorado de 20 anos que não tenha medo de ser bruto na cama.
9: Olha, ouça, eu tive outra ideia incrível, amor. A conta, ir numa caixinha com uma foto minha, toda nua, a ver a Patrulha Pata, hein? Podemos avançar?
7: Não podemos, mas olha, avance já para 40 miligramas no antidepressivo e esqueça as 20. E vá organizar as batatas por ordem alfabética, ok?
9: Ok!
8: Oh, menino Orlando, chega lá aqui este micro. Quer que eu lhe dê com o martelo dos bifes na testa para ver se ela faz reset?
7: Se calhar a gente esperava até segunda, né? Aquela às vezes ela melhora aos fins de semana quando a Fórmula 1 ela.
8: Tá bem.
1: Verónica vai para a despensa organizar as batatas, mas ainda tem mais uma ideia.
9: Ah! E criarmos um cocktail inspirado em mim? Verónica on the beach. Um terço vodka, um terço licor de café e um terço falta de noção. Não era bem?
1: Era, mas temos de avançar para a próxima cena. Onde já é de noite e Gui passeia pela praia. Agora que é pobre, Gui já não tem o jet ski da Gucci, apenas uma gaivota a pedais e a tristeza típica das entrevistas de daytime.
4: Um ano sem ti, Carla Filipe. Um ano! Isto é absurdo! Um ano olhar para o mar, tipo aqueles velhos que ficam à janela a ver quem estaciona mal.
1: De repente, algo dá à costa e Gui corre para a água com a elegância de um flamingo de ténis.
4: Puto, não estou a acreditar, estou-me a passar uma garrafa com uma mensagem lá dentro. Isto só pode ser da Carla Filipa. Não, espera, também pode ser spam.
1: Como já não tem o saco a rolhas da Versace, Gui abre a garrafa com os dentes. Desenrola o papel e lê a mensagem.
4: Caro cliente, detectamos atividade suspeita na sua praia. Clique no link para confirmar os seus dados. Puto, não acredito! Até o mar já faz phishing, isto é ridículo, socorro, juro!
1: Guia tira a garrafa de volta ao mar. E repara que numa poça algo se mexe. É a sapateira Lourdes, a life coach com pinças.
10: Olá, Gui.
4: Lourdes, és tu?
10: Sim.
4: Como só vi as pinças, estava na dúvida se eras tu ou um camarão super bombadão nos braços.
10: Como sei que andas triste, vim dar-te um daqueles conselhos tipo Gustavo Santos. Preparado?
4: Sim.
10: Se é água, mas não te entornas.
1: Gui fica a pensar que há gente que paga por aqueles conselhos.
4: Seria.
1: Lourdes afasta-se e uma segunda garrafa com mensagem dá à costa.
4: Puto, não estou a acreditar, isto é um absurdo. Duas garrafas com mensagens na mesma noite. Isto é ridículo, isto parece uma radionovela, juro. Vou abrir.
1: Desta vez, a mensagem tem coraçõezinhos nos is, um cheiro a sushi com 2 dias e é daquelas que se leem a si próprias.
9: Eu vou voltar em breve, Betinho. Inho, inho, inho. Até já. E saudades de...

0: Gui sorri. 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
1: E eu vou ficar à sua espera, gorda. Gorda, gorda. 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
0: 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Será que o fishing de mar é mesmo uma cena? Todas as respostas, no último episódio de...

0: Obrigado.
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2: Vamos ter saudades destas sessões de Cataplana de Paixão. Amanhã é o último episódio, meus amigos.
3: Mas vai para o podcast, dá para reouvir.
2: E este episódio deve ser muito bom para ver no YouTube com o público no nosso auditório. Passa por lá.

0: Taylor Swift, tira de feita, a Bofilia, bom dia, estás com a RFM e buenos dias, Portugal, e hoje concretamente Matosinhos.
1: E porquê Matosinhos?
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0: E bem preciso de protetor solar. Já compraram este ano?
1: Já.
0: Porque supostamente tens de comprar todos os anos, não é? Porque aquilo depois
2: é
0: de aberto...
2: Ah, é?
0: Pois, sim. Não é? Não podes andar a guardar protetor solar dos anos para os
1: e
0: outros.
1: E é o 50 e é por várias vezes.
2: 50 plus.
1: Ok.
2: 50 mais. Como dizem os portugueses.
0: É isso mesmo. Olha, já a seguir temos Chainsmokers e Coldplay, Something Just Like This, as grandes músicas da tua RFM. Boa quarta-feira.
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0: Só grandes músicas, estás com a RFM, claro. Eu sou o Pedro Fernandes, com Mariana Alvim e Luís Pinheiro. Agora o trânsito esta hora, Mariana.
1: 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Atenção que houve acidente, está em fase de resolução na A5, antes do estádio. Corte de direita em direção a Lisboa, fila em Porto Sol. Vá também, demora na marginal entre Oeiras e Passo de Arcos, devido a obras. De resto, são as filas habituais a esta hora, tanto em Lisboa como na VCI. Mas ainda no Porto há uma avaria na A44 no túnel. Túnel, sentido Freixo, Coimbrões, corte de direita, fila à passagem. Boa viagem com a RFM. Hoje que continua o calor, desce a temperatura mínima, mesmo assim no interior, faz logo diferença de manhãzinha e à noite. À mesma, no entanto, à tarde, temos 7 distritos sob aviso laranja, por causa do calor. Bragança, Évora, Guarda, Faro, Beja, Castelo Branco e Porto Alegre.
0: Obrigado, Mariana. Agora às notícias na RFM.
2: Olá, bom dia, eu sou a Beatriz Lopes. Aumentam as queixas contra as forças de segurança. As queixas contra a atuação da PSP e da GNR aumentaram cerca de 60% nos últimos 6 anos. Só no ano passado foram registadas mais de 1.700 queixas. São dados da Inspeção-Geral da Administração Interna. O presidente da Federação Portuguesa de Futebol reconhece que a prestação de Portugal no Mundial ficou muito aquém das expectativas. À chegada ao aeroporto de Lisboa, Pedro Proença garantiu ainda que o novo selecionador deverá ser conhecido até ao final da semana. O valor médio das casas compradas com recurso a crédito bancário em Portugal está entre os 250 e os 500 mil euros, é o que revela um estudo da UCI. A maioria dos empréstimos concedidos pelos bancos varia entre os 150 e os 250 mil euros. A Dinamarca garante que está preparada para defender cada centímetro da Groenlândia. À chegada ao segundo dia da Cimeira da NATO, a primeira-ministra dinamarquesa voltou a dizer que o território não está à venda, depois de Donald Trump ter insistido que a Groenlândia deve ficar sob controle dos Estados Unidos.
0: Obrigado, Beatriz. Atualizamos esta e outras notícias, estas e outras notícias às 9. 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E já a seguir vamos ter que falar dos pés de Luís Pinheiro, Mariana. Há ali um problema sério para resolver. É. Cara de nojo de Beatriz. Não é isso, Beatriz. É o sapato.
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0: Lady Gaga e Bruno Mars, Die With A Smile. São agora 8 horas e 38 minutos. 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
0: Bom, eu não queria, mas vamos ter que olhar para os pés. Querias? Do Luís Pinheiro.
2: Vamos.
0: O Luís Pinheiro é como aquelas senhoras que usam os sapatos de salto alto em casa antes de um casamento para se irem habituando, não é?
3: Mas isso é uma boa ideia.
0: Em casa, não é? Agora, trazer de repente uns mocassins aqui para o estúdio.
2: Mocassins ou mocassinhos?
0: Mocassinhos é se pecares.
2: Certo.
3: Não
0: trocadilho em inglês. Boa, International Trocadilhos.
2: É pá, é verdade, estou a usar os mocassins porque preciso me habituar aos mocassins para um casamento que tenho este sábado e, portanto, vou utilizá-los agora até sexta-feira.
0: Porque todos os dias vais usar agora?
3: Mesmo.
2: Sim, amanhã venho com eles outra vez, preparem-se.
0: Mas é que é assim.
3: A ideia é, isso é uma ótima ideia, usares antes para ver se não te magoam. Mas a ideia é fazer isso em casa, porque se te magoarem sempre, vais devolvê-los à loja. Agora não podes devolver.
0: Agora não podes.
3: Porque já usaste na rua.
0: Sujas
2: agora
0: a sola.
2: Não, agora.
0: Dobra o, vinca o apel.
3: Pois, ficam usados.
2: A senhora disse-me. Eu fui a uma sapataria portuguesa, de calçado português.
0: Muito bem, apoiar o comércio tradicional e português.
2: Exatamente, da família Helena e Gonçalves. Que me disse assim: você pode usar agora e depois, se eventualmente isto ficar apertado, venha cá que nós ou lhe damos aqui uns novos ou pomos-lhe aqui uma palmilha para isso ficar mesmo à medida. Porque agora estou um bocadinho largo, mas eu preciso que eles façam o molde do meu pé. Que o meu pé é estranho. Eu nunca vos mostrei o meu pé, vocês também nunca olharam para o meu pé.
3: Não, obrigada, também não queremos.
2: Mas o meu pé, eu tenho o chamado pequeno joanete.
0: Já tem joanete, rapaz.
3: Está
2: a crescer cada vez mais.
0: Tanto tens pés feios, é isso?
2: Não tenho pés feios, não sei se são feios.
0: É, há pessoas que gostam. Não é beleza.
2: Há pessoas que gostam de joanete. Eu, por exemplo, olho para o meu pé e digo assim: eu fico bonito com o joanete. O meu pé fica bonito de joanete.
0: Pode estar aí um nicho de mercado no OnlyFans.
2: Pode estar.
0: Pé com joanete.
2: Eu tenho o chamado pé grego. Que é o segundo dedo é maior do que o primeiro.
3: Ok. Porquê que é grego?
2: Não sei.
0: Porque é quem come muito iogurte.
3: Factos.
0: Não, quem come muito iogurte faz esta alteração.
2: E agora não sei. Mas vocês têm pé quê?
3: Português. O meu é português.
2: Mas o teu dedo gordo é maior do
3: enorme,
2: que o...
3: O meu pé é perfeitamente clássico.
0: Agora tem que olhar. Agora não sei
3: o
0: assim.
3: O dedão é maior, faz mesmo a descida.
2: Faz a descida toda.
3: É um risol.
2: Ok. E o teu pé, tu não sabes?
0: Não, agora não sei. Mas podemos olhar.
2: Tu deves ter...
0: Achas que tem pé grego também?
2: Não sei se é grego. Tu deve ser outra nacionalidade qualquer.
0: Agora, mas aqui a questão é: se tu calças o mocassin para te habituares a ele durante o dia e usas no dia a dia, o resto da roupa tem que condizer. É porque senão de repente parece que tu vestiste de uma maneira, mas depois meteste o mocassin porque tem que ser.
2: Mas é literalmente isso que está a acontecer. É mesmo porque tem de ser. Eu hoje não fui. E o Pedro já. O Pedro critica a minha moda, não é? Como a Mariana sabe.
0: Porque tu estás com os mocassins pretos, a meia verde.
3: Não, meia azul turquesa.
0: É azul turquesa. Parece um verde.
3: Não, com.
0: É sim, é um verde azul. Sim.
2: Mas a meia azul turquesa é porque é a mais parecida que eu tenho de finesse com o.
0: Não tem nada a ver. Depois tens umas calças que são azuis ou o que é isso?
3: Ganga, sarja.
2: E as calças são lindas.
0: E uma t-shirt toda amarrotada castanha. Ou seja, não bate a bota. A perdigota.
2: Esta t-shirt não está amarrotada.
0: Não bate o mocassin com a perdigota.
2: Vocês estão a brincar comigo, mas desculpa lá, mas que vocês façam.
3: Eu acho que vamos ter que tirar uma fotografia a esta toalete e pôr umas stories da RFM para os nossos ouvintes verem o que estamos a descrever. Aliás, acreditarem em nós, porque sim, Luís, eu tentei defender-te os mocassins.
0: E vais ter que fazer.
3: Mas ela
0: está
3: amarrotada.
2: Não está nada.
0: E vais ter que fazer aquelas bodies que não tem nada a fazer aqui no estúdio hoje.
2: Não, isso tem de ser. Isto é só para quem. Vieres de
0: vir. Para quem subscrever o canal.
2: Para quem subscrever.
3: É isso,
2: exatamente.
3: Por falar em canal. Se calhar ponhamos um pé com o mocassin e o outro pé com o joanete para mostrar aos nossos ouvintes.
2: Olha, se alguém quiser, se eu tiver muitos OnlyFans, se calhar começa aqui um negócio também.
0: Olha.
2: Se houver
0: joanete.
2: Muitos ouvintes a pedirem para ver o meu pé, eu crio um canal de OnlyFans.
3: E compras uns sapatos mais bonitos.
0: E o teu
2: não,
0: user.
2: Não, vou mesmo só mostrar o meu pé.
0: E o teu user no OnlyFans é pé grego.
2: Pé grego.

0: Seu Jorge e a burguesinha. Bom dia, estás com a RFM e com o café da manhã. Olha, e qual é que é o teu ritual mal chegas ao destino de férias?
1: Se calhar chegar e abrir logo as janelas ou abrir logo a mala.
2: Olha, eu tenho uma profunda admiração por quem tira as coisas da mala e arruma logo nos armários.
0: Claro que tens, claro que tens.
1: E nenhum de vocês pensa em ir ver onde fica o ecoponto mais próximo?
2: Não valem desculpas como quereres é descansar, não perderes tempo com isso nas férias, não ser preciso separar nem reciclar, que o ecoponto está muito longe, etc.
0: Isso são só desculpas, não é?
1: Bem, daquelas que merecem um enorme desculpão.
2: Desculpão, é isso mesmo, Mariana. É o contator das desculpas para não separar, caso não tenhas percebido.
0: Exato, vidro, papel, embalagens, biorresíduos, cada um no seu lugar, meus amigos.
1: Bem, quando adotares este ritual, vais perceber que é muito mais fácil e rápido do que parece. Não custa nada nem nas férias.
0: Vamos lixar o lixo antes que o futuro se lixe. É um apelo da Agência Portuguesa do Ambiente.
2: E Portugal agradece.
0: E nós também agradecemos, não é? Agradecemos todos. O país agradece, o planeta.
2: O planeta agradece.
0: Olha, já a seguir, parece que há pessoas a agradecerem ao Luís Pinheiro. Vejam lá vocês bem.
2: É verdade.
0: Ao que isto chegou, meus amigos. Ao que isto chegou.
2: OnlyFans on the way.
0: Pé grego. O chamado pé grego, já a seguir.
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0: Muito bom dia, estás com a RFM e está na hora de Porsche AGPT com gama elétrica Kia, elétricos sem limites, Kia Movement that inspires.
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0: Vamos a isto. Com a inteligência artificial baseada no Fábio Porchat, o humorista mais insistente do Brasil. É que ele não insiste.
2: Bom dia, grupo!
3: Bom dia! Lá tá eu.
2: Antigamente, a conversa sobre elétricos às vezes parecia castigo. Você quer salvar o planeta? Então toma ansiedade, adaptação, contas, cabos, dúvidas, sofrimento, muito peso. E depois a culpa. A culpa quando não fazíamos o bem. Aqui olhou pra isso e pensou, não. Vamos fazer uma coisa melhor. E reinventou a mobilidade elétrica pra deixar de parecer castigo e passar a parecer liberdade. Que é uma ideia muito moderna. Fazer a coisa certa e ainda sair contente. Até estranho não sentir culpa.
4: Bom, vamos ao tema de hoje que vem deste título. Epidemia de solidão masculina. Oh. Os homens sentem-se cada vez mais sozinhos.
5: É verdade.
4: Eu não sabia que solidão era uma doença infecciosa epidémica.
5: É.
4: E nem que os homens eram um grupo de risco. Até aqui do Pedro e do Luís.
5: É verdade.
6: Mas será que vamos ter que fazer outro confinamento para enfrentar esta epidemia de solidão? Mas isso não seria uma contradição em termos? É esse tipo de coisas que vamos perguntar aqui para a GPT para descobrirmos porque é que os homens se sentem tão sozinhos. Não. Olá, Porsche AGPT.
2: Olá. E essa é uma dúvida curiosa, porque eu nunca vi gente legal reclamar de solidão. Homem e mulher.
0: Então por que essa tal epidemia?
2: Porque homens sempre foram tratados como filhos favoritos pelos pais e como gênios pela sociedade. Mesmo que ela esteja em colapso depois de tanta liderança masculina.
0: Verdade.
2: Finalmente a sociedade se deu conta de que homens não são especiais. Só tem confiança em excesso graças a todo aquele apoio do papai e da mamãe. Agora eles estão perdidos na multidão porque acabaram com a área VIP.
4: Mas então por que é que essa sociedade mudou a percepção que tinha dos homens?
2: Porque existe um limite para tolerar mau comportamento. Finalmente a gente tá de castigo.
4: É.
2: E também porque o capitalismo entrou em colapso. A humanidade está lutando pelas migalhas e agora predomina a verdadeira lei do mais forte. E pode ter certeza que o mais forte não é um moleque mimado que acha que todo mundo tem que gostar dele, mesmo que ele tenha problemas de higiene básica.

0: Mas as redes sociais não ajudam a diminuir o problema da solidão masculina?
1: Elas pioram, porque elas são um verdadeiro workshop, um verdadeiro curso supletivo de frustrado. Quem não tem autoestima no lugar, sai das redes ainda mais recalcado e vitimista, achando que o fato de nenhuma gatinha responder DM é culpa de uma grande conspiração global. Quase ninguém estuda a possibilidade de melhorar o nível de conversa, nem aprender a tomar banho direito. A única justificativa que encontram é que formaram uma panelinha só para deixar os coitadinhos dos homens de fora.
2: É um complô, é um complô. E há uma relação entre essa solidão e a ascensão da extrema-direita, pergunto eu?
1: Sim, sim, porque a extrema-direita oferece pertencimento para caras que vão procurar o problema em todos os lugares, menos neles.
2: Cá está.
1: A culpa desse isolamento é do feminismo, do politicamente correto, da imigração, das estrelas e nunca do fato de que eles têm um papinho de psicopata ou que se vestem igual um cara do suporte de computadores.
0: Mas por que muitos homens não procuram ajuda? Nós devíamos procurar.
1: Porque eles acham isso coisa de maricas ou de mulherzinha, que é como eles chamam pessoas muito mais bem resolvidas que eles. Procurar ajuda, segundo eles, é uma admissão de derrota. E homens não admitem derrota. Deve ser por isso que os Estados Unidos fazem tanto filme onde eles vencem a guerra do Vietnã.
2: Existe alguma coisa que um homem possa fazer para evitar esse isolamento?
1: Sim, sim. Cultivar amigos reais por quem você se importa e procura. Ter amigas mulheres por quem você realmente se interessa e não apenas tá cozinhando para dar o bote. E conversar sobre seus sentimentos em vez de fingir que tá tudo bem e mandar uma figurinha engraçada no WhatsApp. Mas tem caras que preferem fazer crossfit e terapia do urro primal em vez de tentar uma coisa dessas.
3: Vou puxar GPT. E terapia?
1: Ajuda demais. O problema é que o homem costuma ir pra terapia com 7 anos de atraso. Geralmente depois de um divórcio, uma demissão ou uma experiência de quase morte. É como fazer a revisão do carro depois que o motor fundiu. Tecnicamente ainda dá pra consertar, mas vai ser muito mais trabalhoso e caro do que precisava.
2: Sabe os conselhos. Obrigado, Porsche AGBT. A RFM recomenda que depois de ouvir este episódio, o ouvinte masculino mande uma mensagem a um amigo que não envolva comentários sobre futebol ou piadas de quinta série e que procure abrir-se com uma amiga, no caso de ter uma. No caso de não ter, arranje uma imediatamente, desde que você não seja chato e que haja consentimento.
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2: Faltam agora 3 minutos para as 9. 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É aproveitar, meus amigos. Já a seguir as notícias na RFM.
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7: Bom dia, estás com o RFM, é quarta-feira, a semana já vai a meio. Como é que está o trânsito a esta hora, Mariana?
8: 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Há problemas na A2, uma avaria no Feijó, na esquerda, sentido sul-norte, fila quase nos foros da Amora, ainda por resolver o acidente também na A5, antes do estádio, fila a ultrapassar Porto Salvo. De resto, ainda as demoras habituais a esta hora em Lisboa, também nos dois sentidos da segunda circular, e no Porto, além da VCI, há uma avaria na A44 no túnel, está a provocar demora em direção a Coimbrões. Boa viagem com a RFM. 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Hoje vai descer a temperatura mínima no interior, mesmo assim continuamos com muito calor, há mesmo 7 distritos sob aviso laranja por causa do calor. Bragança, Évora, Guarda, Faro, Beja, Castelo Branco e Porto Alegre.
7: Obrigado, Mariana. As notícias já a seguir a edição das 9 na RFM.
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1: Olá, eu sou a Beatriz Lopes. Montenegro reage às declarações de Donald Trump e defende que o território da Dinamarca deve ser respeitado. Luís Montenegro está convicto de que a integridade territorial da Dinamarca não está em causa. É a reação do primeiro-ministro depois de Donald Trump ter voltado a defender o controle norte-americano da Groenlândia. À chegada à Cimeira da NATO na Turquia, Montenegro garantiu ainda que Portugal está a cumprir os compromissos assumidos com a Aliança e espera que os aliados façam o mesmo.
2: Estamos numa trajetória de cumprimento, o que acontece pela primeira vez desde 2014. Portugal está à altura da sua responsabilidade enquanto parceiro e, naturalmente, também espera que, no âmbito da Aliança, os nossos interesses possam ser acalculados, nomeadamente no que diz respeito à segurança marítima.
1: Declarações de Luís Montenegro. Aumentam as queixas contra as forças de segurança. As queixas contra a atuação da PSP e da GNR aumentaram cerca de 60% nos últimos 6 anos. Só no ano passado foram registadas mais de 1.700 queixas. São dados da Inspeção-Geral da Administração Interna. Ainda assim, em 2025 foram instaurados apenas 46 processos disciplinares, o número mais baixo desde 2021. O Ministro da Educação admite que o Estado compensa as famílias prejudicadas pelas alterações às datas dos exames nacionais. Em entrevista à CNN, Fernando Alexandre avançou que quem provar que teve prejuízos poderá ser indenizado. O Ministro garante ainda que as provas vão ser corrigidas com rigor. O Secretário de Estado das Comunidades Portuguesas começa hoje uma visita oficial de 4 dias já à Venezuela. Emídio Sousa vai manifestar a solidariedade de Portugal às vítimas dos sismos e reunir-se com a comunidade portuguesa no país. Em entrevista à Renascença, o Bispo Auxiliar de Caracas defende que será preciso reconstruir toda a Venezuela e considera que os Estados Unidos têm uma responsabilidade acrescida neste processo. O Presidente da Federação Portuguesa de Futebol reconhece que a prestação de Portugal no Mundial ficou muito aquém das expectativas. À chegada ao aeroporto de Lisboa esta manhã, Pedro Proença garantiu ainda que o novo selecionador deverá ser conhecido até ao final da semana.
3: Falaste em novo selecionador, uhum. Beatriz. É pá, nem de propósito.
1: O que é que vem daí?
4: O melhor de mim está para chegar.
1: Ai, que bom.
4: Sei que o melhor de mim está para chegar. E chegou, felizmente.
3: E chegou, felizmente. Olha, podia ser a nova confirmação do que grandioso espetáculo é este, mas não é.
1: Não.
3: Infelizmente o Jorge Jesus não vai cantar no nosso espetáculo no Porto no dia 17 de outubro, mas temos mais um nome para anunciar.
5: Ora bem, vai cantar a Elisa, que acabou de lançar agora em maio um álbum de originais Incoerente, um disco de 10 faixas, onde já são conhecidos vários singles. Ela que venceu o Festival da Canção com o Medo de Sentir e editou o álbum de estreia No Meu Canto.
3: É verdade, não teve a oportunidade de ir ao Festival da Canção por causa da Covid, mas vai ao que grandioso espetáculo deste RFM no Porto, 17 de outubro.

0: Grande já o teu bilhete, que eles já estão a voar, meus amigos.
1: Olha, atenção que junta-se a vários nomes que já estão confirmados, como por exemplo a ator Miguel Araújo, Ciro, 4,5, Fernando Daniel, Luís Trigueixeiro, e cá está.
0: E agora a Elisa, não é? E todos nós que vamos lá estar, toda a equipa da tua RFM. Já a seguir temos aqui mais um anúncio a fazer. Mete dinheiro e muitos barulhos. Já vos conto tudo.

0: Miles Smith e Niall Horan, Drive Safe. Olha, é o que nós desejamos a toda a gente, que conduzam com segurança e com cuidadinho. Estás com o café da manhã da RFM, bom dia, é quarta-feira. Café da manhã, que é um café que está sempre de portas abertas, e às vezes as pessoas passam por aqui, não é? Vêm visitar os nossos estúdios e acham que pronto, que é só uma visita de cortesia, dizem adeus e vão-se embora. Mas não, de repente dão por elas sentadas aqui ao microfone.
1: Com fones na cabeça.
0: Da RFM. Olá, Ricardo Sousa, bom dia.
2: Bom dia, bom muito dia. Obrigado pelo convite.
0: Ora, é essa, Ricardo. O Ricardo, que é o CEO da 121, que é o nosso parceiro do Que Barulho é Este, já há muitos anos, já perdemos a conta aos anos em que a 121 já apoia aqui o Que Barulho é Este da RFM. Já vamos para a nona temporada e foi isso que o Ricardo também veio aqui anunciar, que continua a apoiar o Que Barulho é Este, não é, Ricardo?
2: Vamos continuar.
3: Muito bem, Ricardo.
0: Até porque o Ricardo, vocês não sabem, mas ele está farto de adivinhar barulhos. Não é, Ricardo?
1: Mas não pode concorrer. Não pode jogar, como os nossos ouvintes.
2: Nós somos melhores em encontrar casas do que identificar barulhos.
0: Também é verdade. E quando há barulhos nas casas, que é uma chatice, não é?
3: Eu também acho que...
2: Sim.
3: Ricardo, deixo aqui uma proposta para já esta próxima temporada. Quando atingirmos assim um valor talvez histórico, em vez de valor, uma casa.
2: Uma boa ideia.
3: Epá, é uma ideia, estou a lançar para o ar. É assim, se o 121 quiser agarrar, agarra.
0: Não sei se algum dia chegámos a um valor que desse para comprar uma casa, até porque as casas estão cada vez mais caras, não é?
3: Mas é.
2: Isso é verdade, é verdade. Os preços têm subido bastante e esse tem sido um desafio para os portugueses, sobretudo para os jovens.
1: Pois. Sim. Agora o meu filho não há de sair de casa.
0: Para as mães de galinha é bom, não é? As mães de galinha gostam que os filhos fiquem lá a vida
1: não
0: toda.
1: Pressa,
3: mas pode ser que a 121 um dia se passe da cabeça e faça assim: olha, hoje é uma casa.
0: Maluca, não é?
3: Maluca, é uma casa. Na Póvoa de Varzim, um T3. Com vista mar.
1: E um T3, com vista mar.
2: Póvoa de Varzim, porquê Póvoa de Varzim?
3: Não sei, estou a dizer à toa.
0: Saiu-lhe assim, saiu-lhe assim.
3: Mas Ricardo, se for em Lisboa, centro de Lisboa, pá, melhor ainda, Ricardo. Pronto.
0: Ricardo, quão importante tem sido esta parceria com a RFM para a 121?
2: Para nós é realmente importante, porque os valores é algo com que nós nos identificamos, os vossos valores, a proximidade, a familiaridade que temos quando nos ouvimos todos os dias de manhã no caminho para o trabalho, de regresso a casa, quando estamos em casa, e isso para nós, esse simbolismo é realmente importante. E depois, como bem diziam, nesta altura em que o acesso à habitação é tão difícil, podermos contribuir com uma pequena ajuda para alguém, porque falamos muito no preço das casas, mas fala-se pouco do custo da vida, das coisas que as pessoas
0: abdicam do dia a dia, sim.
2: Para ter a sua casa, para pagar a sua casa.
0: Calma, Mariana.
2: E isso para nós acaba de ser aqui um juntar duas coisas importantes. Primeiro, estes valores que partilhamos, e segundo, podermos contribuir de alguma forma para aquilo que é a qualidade.
0: E ajudam em muito, vocês não têm noção da alegria e da quantidade de pessoas que, pronto, que até se emocionam quando ganham alguns prémios bem chorudos, e nem só os chorudos, eu acho que mesmo os pequenos prémios fazem a diferença na vida das pessoas, e nós, como temos que ouvir as pessoas e as ouvimos todos os dias aqui ao telefone, e sentimos a emoção do lado lá do telefone, e é muito gratificante para nós podermos também dar essa ajuda aos portugueses que nos ouvem, e obrigado à 121 também por isso. Agora, queríamos fazer aqui um desafio ao Ricardo, já que nos apoia no Que Barulho é Este há tanto tempo, queremos saber se o Ricardo é bom também a descobrir barulhos. Isto são barulhos que já saíram no Que Barulho é Este. Vamos a isto, Ricardo.
1: Vamos ver também se os nossos ouvintes no carro. Exatamente. Os nossos ouvintes do carro também podem jogar isto.
0: Se ainda se lembram. Então, Ricardo, que barulho é este? Este valeu 33.550 euros.
3: E está a valer agora também para o Ricardo.
0: O que é que era isto, Ricardo?
2: Isso, alguma coisa aqui no chão?
0: Será? Ah. Estás a ver? Isto engana, não é?
1: É que depois, por acaso, nós como sabemos, parece-nos fácil, mas de facto quem o foi a primeira vez...
0: Não, Ricardo, resposta errada. Isto era fechar uma caixa de ferramentas. Não é? Agora chega. Não é?
3: Agora é simples.
1: Agora os dois peixes finais, não é? Mais um barulho. Agora este valeu 9.580 euros.
0: Que barulho é este?
2: Posso ouvir outra vez?
0: Só porque é o Ricardo. Só porque é o Ricardo. Se fosse um ouvinte já não ouvi outra vez.
3: Quer outra vez, Ricardo? Só porque é CEO, nós damos-lhe outra vez. Quer?
0: É difícil, não é? Este,
2: impossível.
0: Este valeu 9.580 euros e era abrir um leque.
2: Tá. Espetacular.
3: Ricardo, vamos a mais uma tentativa.
0: Mais uma.
3: Este valeu 5.160 euros.
0: Duro, hein? Duro. Era arrastar qualquer coisa.
2: O sofá?
0: Oh.
2: Cadeira.
0: Quase. Não é nada quase. Era arrastar uma garrafa numa mesa, 5.160 euros. E este para 15.590 euros. Ah, este é fácil, Ricardo. Este aí podia-se fazer com esse blazer.
1: Acho com a camisa.
3: Com a camisa, com a camisa,
0: com a camisa, sim, com a camisa.
3: É
2: com a camisa?
3: Sim. Com a camisa é mais fácil. Ouça lá bem.
2: Não faço ideia.
3: Eu posso agarrar nesta t-shirt e fazer.
1: Não faço nada.
2: Rasgar a camisa.
0: Rasgar.
1: Rasgar.
0: Rasgar um tecido.
1: Rasgar um tecido.
0: Hã? Sim, senhor.
1: Mas é incrível, foi.
2: Mas tive muita ajuda.
0: É fácil. Isto às vezes tem que ser com muita ajuda mesmo.
1: Último barulho deste desafio para o Ricardo e para quem nos está a ouvir no carro. 8.850 euros foi o que valeu este barulho.
0: Não, este nunca na vida. Este eu nem chegava lá. Eu se não visse o vídeo e não tinha adivinhado o que era este barulho.
3: Mostra-me lá os seus pulsos, Ricardo. Ah, Ricardo não
2: é o relógio.
0: É o relógio. É o relógio, Ricardo. Parabéns.
1: Abrir a bracelete de um relógio. Se nós não costumamos ajudar assim os nossos ouvintes. O Luís foi generoso.
0: E nós queríamos era perguntar isso ao Ricardo. É se podemos ajudar assim os nossos ouvintes. As próximas vezes, porque isto está mesmo muito complicado, Ricardo. Ora, Ricardo, muito obrigado.
2: Obrigado.
0: E obrigado por continuarem com a RFM e a dar esta ajuda aos portugueses, esta ajuda imensa aos portugueses. E vemos-nos então por aí e ouvimos por aí, não é?
2: Nós vamos ouvir de certeza.
0: E eu queria saber também onde é que podia arranjar um blazer igual a esse, Ricardo, que esses blazers são muito bonitos.
2: Aí eu mando cá entregar um para cada um.
0: O blazer 121. O meu número é o 50. Tá
3: e
0: bem?
3: As calças também, só não sei se fazem parte também do outfit da 121. Fazem?
2: Por acaso não.
3: Não? Por acaso. São muito bonitas.
1: Ricardo, cuidado que estão a despilo, fuja!
0: É só o blazer. 121 no coração do bairro para melhor o aconselhar. Lá está. Muito Ricardo, sempre. Muito obrigado.
2: Obrigado.
0: E obrigado então à 121 e vamos tentar continuar a desenhar barulhos porque o que está a valer para esta semana, e sabes lá quantas semanas mais, já vai em 10.480 euros.
3: E penso na minha ideia, Ricardo, não a deixes morrer. Não. Pense para um dia.

0: os bandidos do canto e os amigos coloridos, bom dia, estás com o RFM e estás muito bem. Ora, e a vida de estudante, meus amigos? A vida de estudante é difícil, não é? Estudas para os exames, enquanto vês o pessoal a caminho da praia.
1: Pois é, ou de uma esplanada ao final da tarde com amigos.
2: É difícil, mas é um esforço a bem do teu futuro, um esforço para valer a entrada na Universidade Católica. Eu fiz uma pós-graduação em rádio na Universidade Católica Portuguesa e vê bem onde é que estou hoje em dia, não é? No café da manhã da RFM.
0: Isso é bom, Luís? Isso é bom? Para quem? Pronto. Para quem?
2: Eu peço desculpa desde já aos dois por aparecer todos os dias.
0: Vale Deus. Vamos...
1: Não, mas então fala lá da tua pós-graduação.
2: Olha, um bom currículum vitae, que temos sempre de falar em latim, um bom acompanhamento dos docentes e pronto, estou na RFM, acho que está tudo dito, não é? Mas a Universidade Católica tem outros cursos, nomeadamente licenciaturas em comunicação social e cultural ou noutras áreas como psicologia, política e economia, sociologia, filosofia, línguas estrangeiras aplicadas, serviço social, é pá, muito mais.
0: Seja qual for a tua preferência, vais encontrar o melhor curso para ti em fch.lisboa.ucp.pt.
2: É isso mesmo.
0: O site não é assim o mais intuitivo, não é?
2: Não.
1: Mas
2: é difícil.
1: Na Universidade Católica no search.
2: E aparece
0: a procura, não é?
2: Ora,
0: claro.
2: Bem.
0: Ora bem, é isso mesmo, Luís Pinheiro. O currículo do Luís fala por si, já os sapatos também, olha, também falam muito.
2: Currículum.
0: Currículum, yes, currículum. Desculpa, sabia que...
2: Vitae.
1: Não, vitae, queres dizer bem?
2: É currículum vitae.
0: Pois, é fixe.
1: Agora.
0: Se é para acabar com esses sapatos, é que já não sei. É porque, entretanto, recebemos aqui mensagens, Luís.
2: E já está no Instagram, se quiseres.
0: Os teus pés já estão no Instagram da RFM.
2: O outfit mesmo, outfit check.
0: O que vale é que não cheira. O que vale é que não cheira, já se diz.
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0: E a dança lenta do trânsito, não é, Mariana Alvim?
1: 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Atenção que se mantém a avaria na A44 no túnel Soares dos Reis, um pesado na direita, fila extensa a chegar ao nó da A20. Ainda há paragens na VCI de Bonjóia à Via Norte e de Coimbrões na 1 ao nó de Francos. Em Lisboa, além das demoras habituais, há ainda uma avaria no túnel do Grilo, na direita, sentido Algesta que vem na Cril, com demora à passagem. Boa viagem com a RFM. Boa quarta-feira, hoje com descida de temperatura mínima no interior, mas à tarde ainda está calor. Há 7 distritos sob aviso laranja: Bragança, Évora, Guarda, Faro, Beja, Castelo Branco e Porto Alegre.
0: Muito obrigado, Mariana. Avançamos para as notícias.
2: Olá, eu sou a Beatriz Lopes. Petróleo dispara após nova escalada entre Estados Unidos e Irão. O preço do petróleo está a subir depois dos ataques dos Estados Unidos contra alvos no Irão. Nesta altura, o barril de Brent negocia nos 76 dólares, mais 3% do que ontem. Portugal está a cumprir os objetivos de investimento em defesa. A garantia foi deixada por Luís Montenegro na Cimeira da NATO na Turquia. Noutro plano, o primeiro-ministro afastou qualquer risco para a integridade territorial da Dinamarca, depois de Donald Trump voltar a defender o controle norte-americano da Groenlândia. A motorista do autocarro, que ontem provocou duas mortes em Agualva, Cacém, poderá ter confundido o acelerador com o travão. De acordo com a CNN, a condutora desequilibrou-se quando corrigia o letreiro da carreira e terá acelerado por engano. O Vaticano abriu uma investigação ao cardeal espanhol Cristóbal López Romero, arcebispo de Rabat, em Marrocos. Em causa estarão alegados abusos sexuais sobre 5 mulheres. O cardeal já negou as acusações e garante que está a colaborar com a investigação.
0: Obrigado, Beatriz. Mais notícias às 10 aqui na RFM. 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Pá, eu estive agora aqui a ver as redes sociais da RFM e fiquei sem palavras com este desfile de Luís Pinheiro. Vem buscar o seu sapato.
1: Não é não.
0: Uau. Tenho que falar disto a seguir.
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0: Jonas Blue e Maliv, Edge of Desire. São agora 9 horas e 38 minutos. 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Bom dia. Luís, que anda a experimentar uns sapatinhos para levar a um casamento, não é, Luís? Para se moldarem ao seu pezinho de princesa.
1: É verdade. Pé com... de princesa não posso dizer,
0: pois,
1: que seja.
0: Porque tem joanete, não é?
1: Tem joanete e é um pé grego. Pé grego.
0: Dizes tu que é o pé cujo segundo dedo, ou seja, o segundo dedo é maior do que o dedo
1: do
0: grandão,
1: que o
0: é
1: dedo, do que o primeiro.
0: Em comprimento, claro. Em largura era estranho.
2: Estamos a falar dos mocassins clássicos, pretos, sem berloque. Gostava de sublinhar que não tem berloque.
0: Obrigado, senhor. Obrigado, senhor.
1: Calçado português, Lenny Gonçalves. Atenção, muito bem, que eu acho que isto também é importante.
0: Um abraço à Helena e ao Gonçalves.
2: Ao casal.
0: Agora, eu não acho que isto seja um sapato que fique bem em Luís Pinheiro. Não sei porquê. Pá.
1: Não, que fique bem com esta roupa.
0: Com essa roupa, pois, então, nem não, nada
1: depois,
0: que.
1: Porque depois, de fato, cuidado.
2: Mas de fato, também acho que fica melhor. Lá está.
1: Não, de fato, fica sem dúvida melhor. Agora, eu preciso é que vocês tenham compreensão e compaixão comigo, porque eu até sábado isto vai ter de ficar moldado. Portanto, eu hoje, amanhã e sexta vou ter de usar sempre mocassins.
0: Mas imagina.
2: Mas sempre t-shirts a mascada?
1: É pá, sempre t-shirts, qualquer t-shirt. É o que vier, é o que vier.
0: Mas
1: é
0: eu era incapaz de calçar um sapato. Imagina que eu agora estava aqui com um sapato de fato, com a minha roupa normal do dia a dia. Porque depois a coisa não bate uma com a outra. Se tu vens com os mocassins, ok, que é para moldares ao pé, mas estás uma roupa a condizer.
1: Acabamos de receber uma mensagem a dizer: de fato, cuidado com ele.
2: Mas que não te suba a cabeça, Luís.
1: Desculpem lá, isso está na moda, diz a Paula Antão.
2: Mas a Paula não viu o toalete completo, passa nas stories da RF.
0: Sim, sim.
2: O problema é o conjunto.
0: Ela já viu
1: e gostou.
0: É pá, eu acho que isto é só para nos contrariar, Mariana.
1: Quem está mal na moda, afinal, são vós.
2: Eu não sou um bom exemplo, mas de facto diz...
1: Quem está mal na moda são vós.
0: Mensagem do António.
3: Luís, não te preocupes. Há quem segue a moda e há quem faz a moda. E o Luís Pinheiro é quem faz a moda. Um grande abraço, café da manhã.
1: Pois é.
0: Vai, então, olha, o Luís continua a fazer a tua moda.
1: Pronto, pá, obrigado.
0: Que eu faço a minha.
1: Pronto,
0: tá bem?
1: Obrigado.
0: Faço, deixa-me livre. Belo joanete.

0: The Weeknd e Call Out My Name. Faltam 16 minutos para as 10. 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Hoje também tínhamos muito dinheiro para te dar, mas o que aconteceu foi isto no Grandioso Jogo da Mala.
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0: 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Agora a máquina e os Amor Electron.

0: Saímos com esta, só grandes músicas na tua RFM. E não podemos sair também sem ouvir mais uma vez. Onde é que ele está?
1: Não está.
0: Ah, não quer entrar.
2: Que melhor de mim está para chegar.
1: Já chegou, Jorge. Anda daí,
2: filho. Que melhor de mim está para chegar. E chegou, felizmente.
3: Vamos ver. Não é oficial.
0: Está quase. Beijinhos e abraços, até amanhã.
3: Beijinhos.

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15: Olá, eu sou a Beatriz Lopes e estas são as notícias na RFM. Trump diz que acordo com o Irão acabou. Donald Trump diz que é uma perda de tempo negociar com o Irão e garante que o memorando de cessar-fogo acabou. Na cimeira da NATO, o presidente norte-americano justificou os novos ataques dos Estados Unidos como uma resposta aos alegados ataques iranianos contra navios comerciais no Estreito de Hormuz. A motorista do autocarro, que ontem provocou duas mortes em Agualva, Cacém, poderá ter confundido o acelerador com o travão. De acordo com a CNN, a condutora desequilibrou-se quando corrigia o letreiro da carreira e terá acelerado por engano. O Vaticano abriu uma investigação ao cardeal espanhol Cristóbal López Romero, arcebispo em Marrocos. Em causa estarão alegados abusos sexuais sobre 5 mulheres. O cardeal já negou as acusações e garante que está a colaborar com a investigação. É oficial, a Federação Portuguesa de Futebol já confirmou o fim da ligação com o Roberto Martínez, agradecendo o profissionalismo, dedicação e compromisso do treinador espanhol ao longo dos últimos 3 anos e meio.
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19: RFM, espero que tenhas um excelente dia desse lado. Boas férias, se calhar. Se for assim, oh, melhor ainda. Estás com o Corta Para, Catarina Figueiredo e Daniel Fontoura. E com grandes músicas, prepara-te, porque esta é fabulosa. Novidade de Madonna e Sabrina Carpenter. Bom dia!

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0: 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Entretanto, muita gente de férias já. Agora, escusam em desfagar na cara aqui das amigas que estão de férias. Recebemos uma mensagem, Daniel, da Magda, que diz que a melhor coisa de estar de férias é acordar só agora.
1: Não é? E é curioso tu estares a dizer isso com essa voz e a dizer, ah, não sei o que, esfregar na cara. Onde é que tu vais amanhã, Catarina?
0: Ah, são só 2 dias.
1: Onde é que tu vais amanhã?
0: Vou de mini férias, fim de semana prolongado.
1: Então está bem, então não venhas com essas coisas. Ah, sim senhor, há pessoas que já estão na praia a esta hora e que já estão de férias. Claro que se tens exames é imprudente tirar férias nesta altura.
0: Mas dá para isto, dá para a praia.
1: Epá, não, é por causa da questão dos exames agora, porque o seu ministro é que disse que era imprudente. Então as datas estão fixadas no início do ano. O pessoal tira férias conforme as datas. Corta para. Vamos só mudar as datas.
0: Está
1: giro isto.
0: É uma vida. É o país que temos.
1: Olha, é verdade.
0: E novidades, não é?
1: Novidades? A Federação já confirmou que o Roberto Martínez foi embora.
0: Ai, meu Deus.
1: Pronto, agora.
0: Agora vem o Jesus.
1: Pois, não sei.
0: E
1: não
0: um sei. Aleluia. Estava à espera que tu dissesses.
1: Calma, calma. Vamos esperar.
0: RFM, grandes músicas. Golden Matrix. Bom dia.

0: ser sinceros também contigo, adorávamos que tu ganhasses 10.610 euros já a seguir, mas precisas de colaborar, não é?
1: Sim, tens de fazer a tua parte. Para já, tens de ficar atento aos palpites errados no site da RFM. E daqui a pouco, prepara-te porque vamos jogar ao Que Barulho É Este? Prepara esse dedozinho muito rápido.
0: E telemóvel com bateria, ok? Fica desse lado daqui a bocadinho, 10.610 euros, sabemos que te vão dar muito jeito. Para já, o Teddy Swims na RFM.

0: 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Desse lado, prepara-te agora porque podes ganhar muito dinheiro.
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2: Vamos lá dar dinheiro e vamos ouvir o teu palpite, que nós queremos que seja o palpite certo. 10.610 euros é quanto temos para ti agora. Pode ser uma ótima quarta-feira. É aquele subsídio de férias que estava a faltar na tua vida. Que barulho é este na RFM?
0: Só mais um bocadinho. Agora sim. Garante este enorme subsídio de férias, 10.610 euros. Liga o 213814540.
2: Não é ligar um interruptor, já disseram isto no café da manhã da RFM. Já há muitos palpites errados no nosso site. Vamos lá dar o palpite certo. 213814540. Este é o número que tens de ligar.
0: É um número que apostamos, já tens aí gravado no telemóvel, não é? 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Daqui a bocadinho há Post Malone e queremos falar contigo para ganhares muito dinheiro.
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0: RFM, hoje já é quarta-feira e está na hora de ganhares dinheiro agora neste jogo incrível.
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4: Ao telefone temos a Elisa. A Elisa sabe bem o que é ganhar dinheiro no Que Barulho é Este da RFM. Já foi há muito tempo, não é, Elisa? Cerca de 700 euros.
5: Sim, é verdade.
4: Pronto.
0: Mas
4: e agora?
0: O sabor da vitória.
4: Sim, ela sabe. Portanto, é já especialista. Agora, 10.610 era um prémio ainda mais espetacular, não é?
5: Sem dúvida nenhuma.
0: O que é que ias fazer
5: era
0: com este dinheiro?
5: Uma viagem.
4: Ah, está, toda a gente a pensar no mesmo.
0: O que é bom sinal, portanto, se não têm que gastar em mais nada e só em viagens, é porque está tudo bem na vossa vida, não é?
5: Era bem bom. Está tudo.
0: Então vamos lá. Elisa, que barulho é este na RFM? E já está a contar.
5: É diferente, ouvir aqui é diferente, sem dúvida nenhuma, mas eu diria que é fechar a caixa dos fones.
0: Dos...
5: Quando colocamos os fones e fechar a caixa.
0: Eu ouvi scones.
4: Ela está com fones.
5: Os fones.
4: A caixa dos scones.
0: Ah, eu já estava a pensar, ai, adoro scones, comi uns tão bons no fim de semana.
4: Fechar a caixa dos fones. O mais espetacular é que a Elisa é uma ouvinte atenta, vê os palpites errados, dá aquele palpite que ainda ninguém deu, e isso é meio caminho andado para a vitória, não é, Elisa?
5: Pois, seria bom se fosse a vitória, mas...
0: Seria bom se fosse exatamente assim, mas cheira-me que...
5: Não.
4: Ainda não é fechar a caixa dos fones, não é o palpite certo, mas pelo menos já tiras isso da ideia e agora já arranjas outro palpite e voltas a tentar.
5: Já tenho outro palpite.
4: Já tens?
5: Já tenho outro palpite.
0: Que vai incluir scones, não é?
5: Certeza. Não.
4: Olha, continua a tentar. E
5: olha, okay,
4: daqui
5: obrigada.
4: A uma hora vamos voltar a jogar ao Que Barulho é Este da RFM e até vamos aumentar o prémio para 10.740 euros. Portanto, volta a tentar.
0: Muito bom.
5: Okay. Obrigada.
0: Olha, um grande beijinho, Elisa.
5: Adeus,
0: bom trabalho.
5: Obrigada.
4: E se também queres ganhar dinheiro daqui a uma hora, podes tentar aqui na RFM.
0: E connosco, nós damos sorte, já sabes. 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

0: Billie Eilish na RFM com esta No Time To Die. Tem uma ótima quarta-feira. 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
1: Olha, hoje, não sei se queres esta informação, mas é dia do chocolate com amêndoas. Faz o que quiseres com esta informação.
0: As minhas ancas não precisavam de saber isso, Daniel Fontoura. Deixa lá. Preciso mais de saber o que é que se passa no país e no mundo. Notícias já a seguir com Beatriz Lopes.
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4: Olá, eu sou a Beatriz Lopes. Está a aumentar a entrada de combustível ilegal em Portugal. Entre 2023 e 2025 entraram no país mais de 1.400 milhões de litros de combustível não declarado. Chegam sobretudo por estrada, através de caminhões cisterna. É o que conclui um estudo da associação que representa as petrolíferas. Em causa estará uma perda para o Estado superior a 1.100 milhões de euros. Donald Trump anuncia que o entendimento com o Irão acabou e garante que negociar com Teherão é uma perda de tempo. Na cimeira da NATO em Ankara, o presidente norte-americano anunciou ainda que ordenou o corte das relações comerciais com Espanha. Assaltos violentos a idosos no Algarve. A GNR confirma à RFM que foram detidos em Olhão elementos de um grupo suspeito de assaltar residências nos últimos meses. A SIC avança que há já 3 detidos. Detido em Albufeira, um homem de 45 anos procurado em França por suspeitas de violação. De acordo com a PSP, o suspeito foi detido ao abrigo de um mandado de detenção europeu e será agora presente ao Tribunal da Relação de Évora.
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8: Aproveita bem esta manhã de quarta-feira com as grandes músicas da RFM. São com Seaside. 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
9: E daqui a pouco vamos lá tratar de uma batalha épica, a mítica Insta Battle.
8: Épica. Alex Warren primeiro na RFM.

0: 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E está na hora de sabermos quem é que manda aqui.
1: It's the battle! Fight! Hadouken!
2: Eu hoje sabia que à partida ia ser difícil ganhar. Ainda assim, os fãs todos de Harry Styles deviam passar no Instagram da RFM. Porque este American Girls é uma grande música. Olha, temos visto muitas American Girls agora por causa do Mundial, um pouco por todo lado. É uma bonita música do Harry Styles e eu não percebo como é que está a perder neste momento.
0: Calma.
2: Tantos fãs de Harry Styles pelo mundo espalhados e ninguém...
0: Não deite já a toalha ao chão, se bem que a música que eu escolhi é ótima, mas Portugal também já não está na competição.

0: Porque vais ter que decidir quem é que apoias, não é? No pois. Fundo é aquele que te irrita menos.
1: Ah, sim, sim. Eu já estou com a Noruega. E para já estou a perder esta Insta Battle, mas eu acredito que os fãs de Harry Styles vão ao Instagram da RFM votar. Por favor, vota. Está 65-35.
0: Olha, o maior cego é aquele que não quer ver, Daniel Fontana.

0: slowly. RFM, são 11:15 e tu estás com a rádio que é a número 1 do teu coração, como nós gostamos de dizer. E por falar em número 1 do coração, Cristiano Ronaldo está sempre aqui no nosso coração. Não é, Daniel?
1: Sim,
0: Santora?
1: E depois da eliminação de Portugal, muita coisa se disse na internet. Não sei se chegaste a ver um suposto espetáculo de drones em homenagem ao Cristiano Ronaldo na Madeira. Uma coisa espetacular com a imagem do Ronaldo, assim, com a mão no peito, a bandeira de Portugal, dizer obrigado, 7, depois a imitar ali o si. Pá, espetacular, muito giro. Eu pensei, uau, sim senhor, pá, esmeraram-se a fazer isto. Corta para, é tudo falso. Isto
0: não aconteceu.
1: Este espetáculo foi feito através de inteligência artificial. Foi um vídeo criado. Não aconteceu nada na Madeira. Aliás, o pessoal da Madeira, e estava a ver aqui quem é que foi, a Assembleia Legislativa da Madeira, diz que o vídeo foi produzido com recurso à inteligência artificial, que eles não fizeram nada disto.
0: Mas olha, quanto à intenção. E na verdade foi um gesto bonito, não achas? Dá homenagem ao nosso Cristiano Ronaldo.
1: Foi, mas agora fiquei triste, porque agora queria mesmo uma coisa deste
0: Querias
1: género.
0: Querias mesmo?
1: Sim.
0: Então fica aqui a ideia.
1: E espero que quando isso acontecer e quando o Cristiano se retirar, que haja várias homenagens, e esta pode ser uma delas. Se ainda não viste, podes passar em rfm.pt ou na nossa aplicação para smartphone. Está por lá o vídeo e está por lá a notícia que diz que é tudo falso.
0: E entretanto, no nosso Instagram temos também um post de apoio a Cristiano Ronaldo, que assim é muito verdadeiro, e deixa-me dizer-te que eu achei lindo a homenagem que a RFM fez a Cristiano Ronaldo. Se ele já viu, de certeza que também ficou com uma lágrima no canto do olho. É uma verdadeira chuva de amor merecida. Calema na RFM.

0: RFM, muito bom dia. E dizes que o dinheiro não cai do céu, mas pode cair na tua conta se estiveres a ouvir a RFM agora, não é?
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0: 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Esta é uma ótima dica. Estás com o Corta Para, Catarina Figueiredo e Daniel Fontoura, e as tuas grandes músicas.

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2: 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Também não é ligar um interruptor, mas o que é que será?
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0: RFM, tem uma ótima quarta-feira e há pessoas com muita sorte nesta vida. Ui. Graças a Deus.
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3: Se estás a ouvir a RFM neste momento, se já ligaste 400 mil vezes para o que barulho é este, prepara-te, porque vais ficar com inveja do Custódio. O Custódio, pela primeira vez na vida, pegou no telefone, ligou para a RFM e conseguiu a chamada, meu Deus! Custódio, já tiveste uma sorte do fim do mundo, tens noção disso?
4: Pois foi. Para a primeira vez, está muito bom.
3: Agora, se ganhares o barulho, pá, eu acho que vai ser inédito. Acho que vai ser a primeira vez que isto acontece. A primeira vez a ligar, a primeira vez a conseguir a chamada e a ganhar. Pá, a sério, ó, Custódio, eu benzia-me.
0: Ó, Custódio, estamos aqui todos a descer por ti. Então vá, Custódio, não é ia ser. Tens que pensar positivo. Vai ser. Tu vais conseguir ganhar estes 10.740 euros agora. Que barulho é este na RFM? Está a contar?
4: Eu penso que seja a pôr o fone na caixinha para carregar.
0: Ah. Fone na caixinha para carregar.
3: Ok.
4: E faz aquele clique.
3: Sim, sim, sim.
0: Que barulho tão preciso.
3: Não, mas é um excelente barulho. Eu, por acaso, é uma coisa que ouço todos os dias, faço todos os dias. Ah, estou em casa com os fones, depois ponho na caixinha para carregar. Excelente. Costumas usar esses fones?
4: Costumo, sim, senhora.
3: Pois, lá está. É uma pessoa que.
0: Mas
3: que
0: eu quero
3: usa...
0: saber que fones.
4: Às vezes estou muito
0: mal
4: nos andamos e não consigo ouvir o rádio e tenho os fones para ouvir.
3: Muito bem.
0: É que eu não tenho esses fones.
3: São Bluetooth, Catarina.
0: Eu
3: são
0: sim,
3: fones,
0: mas,
3: Bluetooth,
0: mas tem uma caixinha que carrega dentro
3: uma
0: da caixinha.
3: Caixa. Sim.
0: É pá, quero é. Isso, quero isso. Tenho que passar o contacto, pronto. Quero esses fones, mas. Não adianta de muito para ti, Custódio. Porque é um palpite errado.
3: É um excelente palpite, mas não, Custódio, ainda não foi. Também era sorte a mais. Primeira vez, chamada e depois ganhares o barulho. Calma.
4: Era muito bom,
3: era ótimo. Custódio, obrigado por teres tentado. E obrigado por seres um exemplo.
4: Também.
3: Obrigado. És um exemplo de que quando tentas e quando ligas e acreditas, tudo pode acontecer. Portanto, obrigado.
4: Exatamente.
3: Por isso também.
0: Beijinhos, Custódio.
4: Boa continuação e bom trabalho para vocês.
0: Obrigada, para ti também. E assim, às vezes basta uma única chamada para conseguir jogar connosco o que barulho é este na RFM. Tu podes ser o próximo. 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

0: minutos para o meio-dia. 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E por falar em verão, eu tenho que partilhar isto contigo, Daniel. Eu não sei se tu gostas de cozinhar. Gostas?
1: Gostar gosto, mas faço pouco.
0: É porque eu estou fã de uma combinação de salada que eu acho que vai fazer sucesso também aí nas tuas mesas de verão. Então tens de combinar burrata com pêssego. Fica delicioso. E juntas também um bocadinho manjericão. Fica aqui a dica para o teu almoço. E lembrei-me disto porque eu tenho feito muito esta salada e parece que é viral, porque agora apareceu-me também uma receita novamente com a combinação de mozzarella de búfala e pêssego. Adoro.
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24: Olá, eu sou a Beatriz Lopes, ministro da Administração Interna, alerta para o que lhe cheira uma guerra civil nas estradas. Luís Neves alerta para o agravamento da sinistralidade rodoviária. Até ao início de julho já morreram 250 pessoas nas estradas portuguesas, mais 33 face ao mesmo período do ano passado. O ministro pede mais rapidez na aplicação de sanções. 6 detidos numa operação da GNR que desmantelou uma rede organizada que assaltava idosos no Algarve. 2 dos detidos ficaram em prisão preventiva. Os restantes vão ser presentes a tribunal para a aplicação das medidas de coação. Está a aumentar a entrada de combustível ilegal em Portugal. Entre 2023 e 2025 entraram no país, vindos de Espanha, mais de 1.400 milhões de litros de combustível não declarado. Um estudo da associação que representa as petrolíferas revela que o Estado terá perdido mais de 1.100 milhões de euros. Espanha diz reagir com calma e normalidade às ameaças de Donald Trump de cortar relações comerciais. O governo espanhol sublinha que nenhum país da União Europeia pode ser discriminado em matéria de comércio.
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0: excelente dia, que está maravilhoso para os meus lados.
1: Mas eu vou-me aguentar, percebes? Eu vou-me aguentar, apesar de estar a levar uma coça grande.
0: Força, Dani.
1: Pá, como é que é esta música? Eu sabia que hoje não ia ser fácil. Escolhi Harry Styles e pensei, sim senhor, American Girls, boa música para a Insta Battle. Ainda assim, 35% apenas dos votos. É uma coça grande.
0: Quanto, desculpa?
1: 35%.
0: É, pá.
1: Não há fãs de Harry Styles neste país, neste mundo. Onde é que eles estão?

0: por quanto, Daniel Fontoura?
1: 65, 35, mas eu ainda acredito até ao fim. Pronto. É tipo Portugal, estás a ver? Tu já sabes que vais perder, mas acreditas até ao fim. Vota nas stories do Instagram da RFM.
0: Aqui não dá para mudar de treinador.
1: Pois
0: mas
1: não
0: pronto,
1: dá.
0: Para a próxima escolhes uma melhor música. Agora Maroon 5. 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

0: É sempre um gosto receber o Bruno Mars aqui na RFM e neste Corta Para, Catarina Figueiredo e Daniel Fontoura. E sabes que às vezes a vida não é um mar de rosas e nós estamos aqui para te ajudar nos teus dilemas mais difíceis.
1: Então recebemos mais uma mensagem. Como é que vamos chamar esta menina? Margarida?
0: Matilde Faro.
1: Ok, pode ser. Matilde Faro. A Matilde é marota, porque ela fez aqui uma coisa para tentar perceber se o namorado também é maroto.
0: É muito esperta. A Matilde andava desconfiada, então o que é que fez? Aproveitou que tinha recebido um cartão novo e um telemóvel novo do trabalho, criou uma imagem na inteligência artificial, meteu como foto de perfil e começou a comunicar com o namorado através do WhatsApp.
1: Porque ela achava que o namorado andava a ter conversas com outras.
0: Exatamente. E veio a comprovar-se que, de facto, o namorado não era muito sério. Porquê? Porque ele deu muita corda a esta suposta nova amiga criada pela inteligência artificial, que era ela, a Matilde, mas ele não sabe. E chegaram ao ponto, depois de conversarem muito, de combinarem, inclusive, um brunch. Portanto, vão tomar um brunch, um almoço. E, neste momento, ela está naquela fase em que vou parar com isto, eu quero despachar este meu namorado. Como é que eu faço para despachar com grande estilo o meu namorado? É a dúvida da Matilde.
1: Mas ela quer despachar mesmo?
0: Quer, ela já disse, não, o que ela escreveu na mensagem é que já tem quase 50 anos, não está para isto. Não está para este tipo de coisas. Quer mandar o marido, o namorado neste caso, passear. Agora, o que eu acho que ela devia fazer, sabes o que é que era, Daniel Fontoura?
1: Okay.
0: Eu acho que ela devia aproveitar que criou esta personagem fictícia para efetivamente marcar o encontro, ok? Ele vai lá ao brunch, fica à espera não sei quanto tempo e depois passado, tipo uma hora dele estar à seca, ela aparece à frente toda a gente e dá-lhe só assim uma chapadinha.
1: Uma hora não digo, mas meia horinha.
0: Mas
1: acho que é um bom plano. Ou seja, um sítio público, ele vai, ela diz que está atrasada, acho que sim. Acho que isso é fixe. E, por favor, Matilde, se puderes, fala com uma amiga e filma.
0: Filma,
1: porque eu acho que era a melhor dica. Não sei se tens mais alguma ideia, 962-007-888, o que é que a Matilde poderia fazer, mas acho que essa é uma boa dica.
0: Vamos ajudar a Matilde, e atenção, quando fores a esse encontro, vai acompanhada, porque se ele é menino para fazer isso, nunca se sabe o que é que ele pode fazer mais, não é? Qual é que é a reação dele quando descobrir que foi desmascarado, não é?
1: Por isso, um sítio público.
0: Né? RFM agora, Margarida.

0: Oscar Matkei na RFM, até parece sexta-feira, pelo menos na minha cabeça é como se fosse sexta.
1: É pá, não digas isso. Parece sexta porque tu vais de férias amanhã, não é?
0: Ai, meu Deus. Entretanto, também temos alguma pena desta nossa ouvinte, a Matilde, que coitada escreveu aqui para a RFM a dizer que acabou de descobrir com o marido, que o namorado, que afinal era um valente traidor. Isto porquê? Porque ela andava desconfiada. Então criou um perfil falso no WhatsApp, com um número diferente, que ele não conhecia, e de facto ele começou a dar conversa, até marcaram um encontro. Pronto, ainda não aconteceu esse encontro, mas ela quer despachá-lo e quer saber qual é a melhor forma. E nós estávamos aqui a comentar que de facto a melhor forma é aparecer no encontro ela, não é? E deixá-lo um bocadinho à espera e depois aparecer e ele dar de caras com a namorada.
1: Diz aqui a Cris que ela devia marcar ir mais cedo e ele chegava ao restaurante e ela estava lá. Eu acho que é melhor não, porque se ela vir, às tantas foges. Portanto, é melhor ela chegar atrasada, não é? Dizer que está atrasada e assim ele já lá está. Assim ela vê e...
0: Ou então eu ainda fazia aquele joguinho do olá, estás aqui, amor? Ver o que é que ele dizia. Sim, sim, estou aqui à espera de um cliente, ou estou aqui à espera de um amigo. Ah, sério? Olha, eu não tenho onde almoçar, vou ficar aqui com... só para ver.
1: Pronto.
0: Só para testar um bocadinho mais, para provocar.
1: Mas há aqui alguém a dizer para imprimir a conversa e mostrar. Não vale a pena, ela tem o telefone, portanto está lá tudo. E estava aqui, recebemos agora uma mensagem também de essa dica resulta. Fiz isso há 26 anos. Aproveitei, comprei um telemóvel novo, mandei mensagem a dizer que eu tinha visto numa festa e estava apaixonado por ele, consegui o contacto, lá. De longe vi tudo, marquei na porta do cinema. Depois de passar uma hora, mandei mensagem do meu telemóvel antigo a dizer que ele podia dar uma curva, que não queria ter uma relação assim. E pronto, e depois foi trocar mensagens durante dias a dizer que não sei o que, não sei o que mais, mas aqui alguém que já fez e resultou.
0: Sabes o que é que eu acho? É que ela de imediato já devia abrir uma garrafa de vinho a esta nova fase da vida, porque isto foi um livramento totalmente. Portanto, seja o que acontecer a seguir, com esse tu já não ficas, Matilde. Não é? Não concordas, Daniel?
1: Eu concordo, mas vê lá, não te descaias, Matilde, sê forte.
0: Para já brindamos na RFM com Amaro.

0: Tem uma ótima tarde de quarta-feira com a tua RFM. E se é quarta-feira, sabes que é a quarta, nós queremos sempre dar dinheiro, a não ser que tu sejas muito distraído e não atendas.
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0: 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Daqui a bocadinho, The Script e resultados da Insta Battle.
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0: Podes ir almoçar sem saber como é que isto ficou.
1: Eu não sei o que é que aconteceu hoje, o que é que se passou. Sei que os fãs de Shakira votaram muito e os fãs do Harry Styles devem estar a dormir ainda.
2: Provavelmente, foram ao concerto, não é? Ele anda aí com uma tour.
1: Anda e pá, conheço pessoas que foram daqui a Londres para ver o Harry Styles. Onde é que estão essas pessoas a votar na Insta Battle?
2: 34%. Não se paga nada para votar, não é?
1: Não, é à borla. Instagram da RFM. Ias lá às stories. Votavas no Harry Styles. E não, 34% dos votos. Tivemos bastantes votos hoje e muitos na Shakira. Eu sei, é a música do Mundial, não é?
0: Eu acho que é por isso. É a música que está na cabeça de toda a gente. Portanto, desse lado, vamos a isso. Shakira e Burna Boy, a vencedora da Insta.

0: O Escalema na RFM com esta nossa vez, quando estás a 9 minutos da 1 da tarde, quase a ir almoçar. 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
1: Olá, sou a Ana Catarina André, notícias na RFM. O Presidente da República diz que alunos e famílias não podem ser prejudicados. É o alerta de António José Seguro sobre a polémica em torno da correção dos exames nacionais. O Presidente diz que tudo deve ser resolvido de forma rápida, defende que a relação de confiança entre pais, alunos e sistema de avaliação não deve sair beliscada e recusa comentar a continuidade do Ministro da Educação. Até o início de julho já morreram 250 pessoas nas estradas portuguesas, são mais 33, face ao mesmo período do ano passado. Os dados foram revelados esta manhã numa sessão no Ministério da Administração Interna. O Ministro que tutela a pasta alerta para o que diz ser uma guerra civil nas estradas. O Parlamento aprovou esta manhã as alterações do PSD à proposta do Governo sobre as heranças indivisas. A proposta de lei do Governo previa que só um herdeiro podia reforçar um processo de venda de um imóvel herdado, mas o PSD propôs alterações e uma delas passa por estender às uniões de facto o impedimento à venda de

0: da moradia de família. Os Santos Populares renderam e não foi só em Sardinhas, o número de pagamentos aumentou 26%.
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0: Estás com a RFM, começa agora o Mundo Ideal. Inês Andrade e Rodrigo Gomes têm uma ótima quarta-feira, que corra maravilhosamente, até porque temos aqui para ti muito dinheiro, mais de 10 mil euros. São 10.860 euros no Que Barulho É Este da RFM. Boa viagem.

0: A música que te remete para, vá, há 15 anos numa discoteca, não é? Pois bem, estás com a RFM neste Mundo Ideal, Inês Andrade e Rodrigo Gomes. Este dia não me está a correr bem, porque, não sei se te acontece, tu entrares no teu trabalho e de repente está toda a gente a olhar para ti assim com ar assim meio, ui, o que é que vem a ser isto? E eu não percebo se é para bom ou para mal.
1: Não, agora já percebeste que já toda a gente disse.
0: Não. Os meus dois melhores amigos estão aqui à minha frente e fizeram uma intervenção tranquilinha.
1: Bom, a Inês trouxe um vestido estranho para o estilo dela. Só que ninguém lhe disse nada. Só que a Inês decidiu inquirir os amigos, começou
0: não,
1: a perguntar.
0: Não, a Catarina Figueiredo disse-me assim: ai!
1: Sim, mas nós não.
0: Tu e o Eduardo Vitanirão.
1: Nós não te fizemos uma intervenção. Tu fizeste perguntas em relação ao vestido e nós fomos obrigados a dar a nossa opinião. Como teus amigos, fomos honestos.
0: Querem dizer o que é que disseram? Eduardo Pita-Negrão, vou-te abrir o microfone.
2: Olha, bonita, estavas bonita, o vestido é bonito, mas que tu és mais bonita que esse vestido. Tu mereces um vestido melhor, esse vestido é daqueles vestidos que abrem um bocado em baixo.
0: Parece um saco de pão.
2: É, até a palavra que me vem à cabeça é singelo.
1: É um vestido, imagina a Floribela, com aqueles vestidos da Floribela e depois com umas all-star nos pés, que é exatamente assim que a Inês está.
2: Pois pá.
0: Então, mas a
1: Floribela... Uma mãe de filhos.
2: Tu mereces mais.
1: Uma mulher decente. Está vestida como uma adolescente de Floribela.
0: Epá, mas eu queria mudar de ares. Estás a perceber?
1: Sim, sim.
0: E pronto, e
1: mas ninguém te disse nada e toda a gente responde. Nós respeitámos, valorizámos. Tu és uma mulher livre e independente. Tu perguntaste a nossa opinião, tiveste a nossa opinião.
2: Pior, tu escarafunchaste a nossa opinião.
1: Sim.
2: Porque a nossa opinião original foi genérica o suficiente para não ser mal interpretada. Para ser mal interpretada.
1: Ainda bem que o Duarte disse isto para nós não parecermos mais pessoas.
0: Olha.
1: Porque a Lara, portanto eu vou achar que a Lara e a Inês vão representar todas as mulheres.
2: Sim, sim.
1: Não é? Vocês escarafunjam. Mas o que é que diz isso? Mas o que é que tu achas? Mas assim, assim. E uma pessoa é obrigada a entrar num buraco e quando.
0: E um buraco sem fundo, não é?
1: Sim.
0: Mas olha, queria-vos dizer só a última coisa.
1: Obrigado.
0: Que estou muito contente de ter amigos sinceros.
1: Exato,
0: pois. Isso, olha, para o mau e para o bom, vocês estão aqui. Fogo de artifício para vós.
2: E estás bonita na mesma.
1: Sim,
0: não,
1: senhora.
0: Isso eu sou muita gira.
2: Tipo, pronto, ok. Desculpa. Estou giríssima.
0: Não, eu, como pessoa, sou incrível.
1: Dito isto, a Inês já nos anunciou que vai pôr este vestido na vinta daqui a bocado. Porque já não quero vestir mais.
0: Pois vou.

0: São só grandes músicas na tua RFM. Faz uma ótima viagem. Rodrigo Gomes e Inês Andrade, este é o Mundo Ideal e eu tenho de parar, eu tenho de fazer qualquer coisa, mas não sei se sentes o mesmo, que é sais de casa e vais verificar se fechaste bem a porta, se desligaste o Babyliss que ficou ligado supostamente na casa, casa de banho.
1: Eu não saio de casa sem confirmar que o meu Babyliss está desligado.
0: Tu não, mas as mulheres sim. Oh, do género, fizeste uns ovos antes de sair de casa, vais ver se o fogão ficou desligado. Nunca te aconteceu?
1: Sim, sim.
0: Pá, eu ando nisto, eu ando a perder tempo de vida a verificar as coisas. E pior, chego ao ponto de ir lá ver, mas depois não me lembro como é que estava.
1: Eu às vezes estou tão cansado que acabo de tomar banho e não me lembro se passei o gel de banho. Sim, sim, sim. Tipo, estou a pensar na vida, tomo banho e penso, mas eu já passei o gel de banho e passo outra vez, por via das dúvidas. Não vou arriscar não tomar banho.
0: Tua memória está muito má. Agora quero saber da melhor. Eu hoje entrei no banho e não tinha de lavar o cabelo, porque eu ia ao cabeleireiro de manhã e chego ao banho, ponho-me debaixo do chuveiro.
1: Logo cabelo molhado.
0: E eu assim, agora vou ficar com o cabelo molhado, que estupidez. Pá, tem-me acontecido isto várias vezes. Eu tenho 36 anos, eu não tenho idade para estar tão caro comida.
1: E estas conversas, porque nós não queremos falar do assunto que realmente interessa.
0: Que é o quê?
1: Que é a FIFA está a levar a Argentina ao colo.
0: Ai, ai, ai, ai.
1: Toda a gente está a ver.
0: Momento tenso. Deixamos para depois. Inês Andrade e Rodrigo Gomes, este é o Mundo Ideal. Tenha uma ótima tarde.

0: Estás com a RFM neste mundo ideal, a aproveitar as grandes músicas, é assim mesmo. Um grande beijinho a todas as pessoas que nos ouvem em Open Space, a trabalhar todos os dias. Recebemos sempre mensagens a dizer, adoramos ouvir a RFM, portanto fica aqui a nossa homenagem. Junta também, neste momento, ao teu iPhone, ao teu Samsung, à tua marca de telemóvel, porque vais querer marcar um número daqui a pouco, que começa por 21. Vais poder jogar daqui a pouco ao Que Barulho é Este na RFM, com 121 no coração do bairro, para melhores ou aconselhares. Em jogo estão 10.860 euros.
1: Não tarda nada, já te mostramos o barulho e já te dizemos o número para onde deves ligar.
0: É isso mesmo, agora aproveita esta que é espetacular do Teddy Swims, põe mais alto com a RFM.

0: Estás com a RFM neste Mundo Ideal, Inês Andrade e Rodrigo Gomes. Está na hora de ganhares 10.860€. 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Vais ouvir agora o barulho e depois Rodrigo Gomes está ali em modo zen para te dizer devagarinho o número para o qual deves ligar. Portanto, aqui vai. Que barulho é este na RFM?
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0: Boa sorte.
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0: Tem uma ótima quarta-feira. Estás a ouvir o programa No Mundo Ideal aqui na RFM. Rodrigo Gomes, Inês Andrade, nós prometemos, nós queremos muito entregar estes 10.860 euros. Portanto, aqui vamos nós.
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3: O Ernesto Damas, no que diz respeito a conseguir a chamada para o que barulho é este, está a jogar xadrez. Como é que tu consegues sempre a chamada, Ernesto?
4: Melhor que o xadrez, porque eu não sei jogar xadrez. Tenho uma dama e sei jogar às damas, mas xadrez nunca soube as regras.
0: Olha, a pergunta que o Rodrigo te fez, tu não podes responder, porque tu de certeza que tens um truque, e se contares às pessoas, as pessoas ligam tanto como tu.
4: Não, eu já vos disse, é dar o dedo.
3: É dar o dedo.
4: Da última vez que eu falei convosco, acho que falei nisso.
3: Exatamente.
0: É dar o dedo.
3: A Inês ficou muito divertida. Bom, bora lá então.
4: Ainda bem, haja alegria.
3: Dar a oportunidade ao Ernesto de ouvir o barulho e depois de ter 15 segundos para responder.
0: Ernesto, que barulho é este na RFM? Estamos a jogar para 10.860 euros. Agora tens 15 segundos para dar o teu palpite.
4: Eu vou dar um palpite doce. Partir um chocolate.
0: Ui, que agora um chocolatinho vinha aqui.
4: Mesmo no verão, sabe bem. É bom.
3: Qual é o teu chocolate preferido?
4: Gosto muito de amêndoas. O negro com amêndoas.
0: Leite. Ah, chocolate leite com amêndoas. Leite. Ah, sim, também sim. Gosto imenso. Vai comer um. Não foi deste.
4: Fica não para uma próxima.
0: Grande
4: pelo menos não é doce. Ah, gostei muito.
0: Um grande beijinho, obrigada por ouvir-vos a RFM.
4: Igualmente, gostei muito.
0: Continua desse lado a ouvir as grandes músicas. Boa viagem ou bom trabalho.

0: Estás com a RFM neste Mundo Ideal, Inês Andrade e Rodrigo Gomes. 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
13: Olá, sou a Ana Catarina André, notícias na RFM. A onda de calor provocou 264 mortes, acima do esperado para esta época do ano. Os últimos 4 dias foram considerados dias com mortes em excesso. Segunda e terça-feira foram os 6 e 7 de julho com mais mortes desde que há registro, segundo dados do Sistema de Informação dos Certificados de Óbitos. Pode ser inevitável um aumento do preço de alguns medicamentos genéricos, cenário admitido à RFM pela Presidente da Associação Nacional de Farmácias, numa altura em que o mercado daqueles medicamentos está de acordo com a associação que representa o setor a ser pressionado pelo conflito prolongado no Médio Oriente. A FENPROF acusa o Ministério da Educação de amadorismo no processo de classificação dos exames nacionais. Defende que o ministro Fernando Alexandre já não tem condições para continuar no cargo. Em conferência de imprensa no Porto, a Federação exigiu soluções rápidas para os problemas na correção digital das provas. Sobre o mesmo tema, o Presidente da República já disse que alunos e famílias não podem ser prejudicados. António José Seguro diz que tudo deve ser resolvido de forma rápida. Continua com a RFM.
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1: Estás com a RFM neste mundo ideal e daqui a pouco temos um throwback. Envolve uma diva que há muito tempo não faz nada, mas o que fez foi memorável. É já daqui a pouco, portanto é ficares desse lado.
2: Esse
1: e vais adorar.
2: É
1: o quê? Fazeste pouco e...
2: Essa é ser uma diva que há muito tempo que não faz nenhum.
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0: quarta-feira, já estás a meio da semana, portanto até ao fim de semana vai passar assim bem rápido. E estás connosco, Rodrigo Gomes e Inês Andrade. Este é o Mundo Ideal e a esta hora fazemos sempre contigo uma viagem no tempo. Aqui vamos nós. E aterramos no ano 2007. Neste ano nascia o iPhone, a Netflix mudava de regras e começava a ser um bocadinho mais forte, não com a dimensão de hoje. Neste mesmo ano podíamos ouvir em todas as rádios esta música. Como se chama esta música? Quem canta?
1: Não é fácil.
0: Agora, uma particularidade sobre esta música é que foi escrita para Britney Spears, mas Britney Spears não gostou da música.
1: Ainda bem.
0: E deixou-a para alguém, que tens que saber como se chama.
1: Eu não consigo imaginar esta música na voz de outra pessoa já.
0: Já temos respostas no nosso WhatsApp, 962-007-888, sem ter dado o número.
1: Eu disse que não era fácil, mas porque eu achei que era outra, agora já percebi, afinal é fácil.
0: Ai, tu ias-te enganado!
1: Sim. Aquela batida inicial.
0: Sim.
1: Eu achei que era outra. Mas pronto, já estou.
0: Qual era a outra?
1: Empire State of Mind.
0: Ah, mas pois não.
1: Não,
0: tem
1: não.
0: Jay-Z, se calhar ele gosta.
1: Exato,
0: de...
1: foi isso. Aham.
0: Pois, ele gosta de marcar assim. É uma marca d'água nas músicas.
1: Aham.
0: Muitas respostas certas. Estamos a falar, logicamente, de Rihanna. Temos muitas saudades, mas ela agora está entregue ao mundo da maternidade. Estão sempre a dizer, ah, é para o ano que ela lança um novo álbum, só que não.
1: Para quê? Deixa estar. Já tem dinheiro suficiente, está a curtir lá nos Barbados.
0: É como aquela cantora do Smooth Operator. Também foi assim, não é? Também foi assim.
1: Foi.
0: Também se dedicou à maternidade. Eu também fazia assim. Fazia todo o dinheiro que tinha para fazer nos 20. Depois nos 30 estava dedicada à minha família. Era uma maravilha. Agora, se depois ia apanhar uma seca, se calhar, não é? Porque eles depois crescem e a pessoa fica sem direção. Pronto, desabafei. Disse, vamos continuar caminho juntos neste mundo ideal. Inês Andrade e Rodrigo Gomes, agora com Macklemore e Ryan Lewis.
1: Aham.

0: Estás com a RFM neste Mundo Ideal, Inês Andrade e Rodrigo Gomes. Está na hora de falarmos sobre assuntos sérios que interessam a toda a gente.
1: Epa,
0: este é o momento.
1: E a joga do Egito ontem contra a Argentina?
0: E aquilo é que foi uma maravilha.
1: Este Mundial tem sido inacreditável.
0: Pois tem.
1: Cabo Verde fez um brilharete. O Egito ontem ensinou a Argentina a jogar a bola. Foi mágico.
0: Foi mágico, aquilo estava a ser super intenso. Eu só ouvia berros.
1: No fim, a Argentina lá deu a volta. Dizem que foi assim com uma ajudinha do árbitro. E o Messi até chorou. Opa, estou cheio de pena. Eu a ver as fotografias do Messi a chorar. Opa, até me,
0: opa,
1: veio, uma,
0: desculpa, não,
1: até me veio uma lagrimazinha aqui ao olho, pá.
0: Então, mas as pessoas não podem ficar emocionadas? Não é para tu teres pena?
1: Opa, se o árbitro me ajudasse tanto, eu também chorava.
0: De alegria.
1: A nossa seleção chegou hoje a Portugal.
0: Coitadinhos, vêm cabismas.
1: E já há imagens do Cristiano Ronaldo a sair diretamente para o seu jato privado.
0: E aquilo é que é um jato, se faz favor.
1: Ai.
0: Todo preto com as letras cinza.
1: A dizer CR7.
0: Ai, a ganda boost. É mesmo dinheiro é papel.
1: Dinheiro é papel. Pai, eu imagino. Quanto é que não deve custar
0: pintar um avião de preto?
1: Não, e manter.
0: Manter?
1: Ter o avião estacionado.
0: Sim, o estacionamento deve ser do mais caro que há, qual é o meu, qual é?
1: Será que o Cristiano tem lugar de garagem no aeroporto do Funchal? No aeroporto de Cristiano Ronaldo?
0: Mas quer dizer, eu acho que quando ele aceitou ter o aeroporto
1: com o nome dele,
0: a parceria era ter lugar de estacionamento.
1: Mas é assim, nós temos aqui um problema.
0: Qual é?
1: Porque quando nós fizermos o novo aeroporto em Portugal Continental,
0: sim,
1: vai ter que se chamar Aeroporto Cristiano Ronaldo, ou não?
0: Não, não pode haver assim.
1: Pois, não?
0: Não.
1: Então vai-se chamar o quê?
0: Não sei.
1: Pois.
0: Algum boss? Daí. Sócrates. José Sócrates. O que é que tu achas?
1: Não é? É assim, pobre. Bem, enfim, vá.
0: Vamos seguir juntos até porque temos aqui uma das...
1: Seguimos com este vazio. Eu estou pela Noruega neste momento, mas eu acho que vou começar a apoiar a Argentina. Para ver se a Argentina perde. Porque todas as equipas que eu começo a apoiar vão de vela.
0: Epá, é o melhor que tu tens a fazer, sem dúvida alguma. Continuamos juntos agora com uma das confirmadas, das últimas confirmadas para o Que Grandioso Espetáculo é Este. É a Elisa, vais ouvir agora. Vai estar connosco no Que Grandioso Espetáculo é Este. Ainda há bilhetes à venda. Vai acontecer dia 17 de outubro no Porto, na Superboc Arena. Estás

Estás a ouvir o Mundo Ideal aqui na RFM, só com grandes músicas e connosco, Inês Andrade e o Rodrigo Gomes. 10 músicas seguidas com o apoio By Europa, o seu banco de confiança, Banco By Europa S.A. 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

0: Estás a ouvir o Mundo Ideal, Inês Andrade e Rodrigo Gomes. Tenha uma ótima tarde. Agora imagina-te daqui a exatamente uma semana com 23.532 euros.
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0: Siga, vamos, vamos, vamos. 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

0: Chama-se Meu Norte, é a Matilda na RFM. Boa viagem, só com grandes músicas. Rodrigo Gomes e Inês Andrade neste Mundo Ideal. Eu não sei se isto é um problema para toda a gente, mas pelo menos para 25% da população é, que é entrar num sítio e dizer boa tarde quando é bom dia, depois corrigir para boa noite e só à terceira, porque já não há mais hipóteses nenhumas, é que diz tudo certo.
1: Isso é um estudo, 25% das pessoas... Engana-se.
0: É um estudo, eu tirei antropologia, sou ótima. Fiz um trabalho de campo, falei com todas as pessoas no centro comercial que vi aos saldos e perguntei uma a uma: então, como é que é? Quando chega aqui, tarará. Sim, as pessoas todas enganam-se.
1: Eu digo sempre bom dia.
0: Sempre, seja noite, seja tarde.
1: Não, à noite não digo bom dia, mas à tarde digo bom dia.
0: Eu digo sempre ao contrário.
1: E as pessoas corrigem-me: boa tarde. Eu, não, bom dia, amanhã, tarde e noite. Mas na verdade à noite não digo bom dia, digo boa noite.
0: Piores, eu cruzo-me com pais de manhã e digo boa noite. Pais na escola dos meus filhos, digo boa noite. Eles, bom dia. E eu, que situação constrangedora. Pá, isto é um problema que me persegue há muito tempo. Eu não sei se tu que estás a ouvir também tens esse problema ou conheces alguém com este problema.
1: É um problema, é um problema.
0: Portanto, eu agora vou-me limitar apenas e somente...
1: A saúde mental é uma...
0: É um bem muito precioso.
1: Fogo.
0: Muito precioso. Eu agora vou-me limitar apenas a uma palavra. Alô.
1: Alô.
0: Estás ocupado? Não, estou a gozar, vou-te só dizer olá. Mas olá não é um bocado antipático?
1: Por acaso parece, não é? Olá.
0: Olá.
1: Olá.
0: Mas eu acho que tenho uma cara simpática, portanto a coisa equilibra.
1: Tem dias, a Inês também, pronto.
0: Eish.
1: Há dias em que dormes um bocadinho menos.
0: Agora vou cheirar a ouvir fingertips. Sim, mas estou a ser insuportável. Peço imensa desculpa desde já. Rodrigo Gomes e Inês Andrade, este é o Mundo Ideal. Estamos juntos todos os dias da 1 às 4 da tarde. Aproveita as grandes

0: São só grandes músicas na RFM. Muito obrigada por nos escolheres todos os dias. Estamos aqui para ti, Inês Andrade e Rodrigo Gomes, e queremos estar ao teu lado, à tua frente, no dia 17 de outubro, no Porto, na Super Boca Arena. 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
0: 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Depois esgotam, ficas triste e não vale a pena, tens que andar sempre super bem, não é? É isso mesmo, por isso é que ouves a RFM. 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
13: Boa tarde, sou a Ana Catarina André. Notícias na RFM. Sobe para 102 o número de portugueses e lusodescendentes mortos nos sismos da Venezuela. Os dados foram atualizados pelo Ministério dos Negócios Estrangeiros, que diz que entre as vítimas há 18 crianças. Neste momento há ainda 57 cidadãos portugueses desaparecidos na sequência dos sismos de há duas semanas. Construir uma habitação nova custou em maio mais 7% do que há um ano. São dados do Instituto Nacional de Estatística. O aumento deve-se sobretudo ao custo de mão de obra, que subiu 7,5%. Também os materiais ficaram 6,4% mais caros. Até o início de julho já morreram 250 pessoas nas estradas portuguesas, são mais 33, face ao mesmo período do ano passado. Os dados foram revelados esta manhã numa sessão no Ministério da Administração Interna, onde esteve também o Patriarca de Lisboa. Dom Rui Valério lembra que os acidentes evitados na estrada são mais que estatísticas e diz que a estrada deve ser utilizada como espaço de respeito. Três homens e duas mulheres foram detidos numa operação da Polícia Judiciária de desmantelamento de um grupo suspeito de regularização fraudulenta de imigrantes.
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15: Faz uma ótima viagem. Estás a ouvir o Mundo Ideal da 1 às 4 da tarde. 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Daqui a pouco temos Pinta o Cenário.
16: É aquele momento de puro improviso e loucura. E hoje

0: calha bem, porque é a Inês a fazer e a cabeça dela já sabe, precisava de ser estudada.
1: Pois precisava, mas as tuas escolhas musicais não ficam nada atrás desse estudo que se deve fazer o quanto antes. Vais ouvir daqui a pouco o Pinto ao Cenário, deixa de ficar.

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1: É o momento em que jogamos ao Pinta ao Cenário. Eu vou escolher uma música e hoje calha à Inês imaginar e criar um cenário fictício de quem é que está a usar esta música e porque é que está a ouvir esta música.
2: Vamos lá.
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2: 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Qual é que é a música, meu querido?
1: Olha, olha lá se curtes.
2: Ai. Rima, calm down.
1: Dispõe bem esta hora da tarde.
2: É verdade. Então vamos. Eu faço sempre de raparigas, agora vou fazer de um homem. A pessoa que eu vou imaginar que está a ouvir esta música é o André. Tem 38 anos, trabalha numa consultora. Tem 3 filhos. Filhos bacanos. Filhos que não dão muito trabalho. Filhos bem educados. Tem também uma esposa espantosa.
1: Pois. Ia ver que tinha que haver aí uma mulher para ajudar na educação dos filhos.
2: Como é óbvio. Mas ele largou a confusão da cidade e agora vive na periferia. Uma casa maior, mais confortável, uma piscininha.
1: Eu estou assustado. Isto é um exercício de improviso. Mas a Inês tem o filme todo dado na cabeça já.
2: Então tô...
1: Isso é a tua vida de sonho?
2: Estou-me a basear em pessoas que conheço.
1: Ok, ok.
2: É assim, ele demora mais tempo para ir para o trabalho, mas ele ganha anos de vida. Porque quando chega à casa dá um mergulho e parece que está de férias. Estás a ver? Mais, dorme melhor porque não houve trânsito. Fica com sono mais profundo, diz o seu smartwatch. O que é que eu posso dizer mais? Ah, todos os fins de semana ele costuma arranjar as plantas, portanto faz jardinagem.
1: E também?
2: Então diz que lhe é terapêutico.
1: Okay? Isso parece aquela música do Miguel Araújo, Os Maridos das Outras. Esse homem é perfeito.
2: Este André está a lesar pela sua saúde mental, meu querido. Olha,
1: hã?
2: Sabes porquê?
1: O André está a lesar pela sua saúde mental.
2: Porque ele fez um detox de amigos e agora só tem 3 amigos, ele tinha muitos.
1: Mas tu
2: queres... Ele é picuinhas.
1: Ele está a zelar.
2: Eu, sim.
1: E não a lesar.
2: Nem isso, não estava a lesionar. Esqueçam esta parte. Ora bem, isto é improvisar, às vezes não corre bem, não é?
1: Coitado do André a lesar a sua saúde mental.
2: Bem, ele é um homem bem resolvido, ele é um homem incrível. O que é que tu achas que ele tem calçado?
1: Uns ténis.
2: Uns ténis, de que marca? Porque ele gosta de conforto.
1: Eco.
2: Eco, obviamente. E mais, ele pensou, como eu sou um marido perfeito, está a caminho do centro comercial para aproveitar as promoções que há nas lojas Eco.
1: Imagina.
2: E vai comprar um par de sandálias para cada membro da família. Vê lá se ele não é um homem perfeito.
1: Pá, seria estranhíssimo, sendo a Eco a patrocinadora deste espaço, ele está calçado com outro descalçado que não fosse da Eco. A verdade.
2: Podia estar de chinelos.
1: A verdade. É que ele está bem calçado.
2: Está bem calçado.
1: Aí passa.
2: Aí não há dúvida nenhuma.
1: É um homem que sabe escolher.
2: Pá, eu agora acho que depois deste momento, tirando aquela parte que foi um bocadinho wow, acho que inspirei muitos homens a serem melhores, não é?
1: Uhum.
2: E por isso é que este Pinta ao Cenário é tão didático.
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2: 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Amanhã há mais Pinta ao Cenário. Eu vou dar uma música ao Rodrigo. Ou então fazes tu o favor de mandar a música que eu vou dar ao Rodrigo no Instagram. Inês Andrade, seu último é. Pronto, assim, isto é de todos. Ok? Parece-te bem? Boa viagem. Estás a ouvir um vídeo.

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0: RFM, só grandes músicas. Já estás a meio da semana, portanto, até ao fim de semana vai passar bem rápido. Inês Andrade e Rodrigo Gomes contigo até às 4. Assuntos pertinentes e importantes.
1: Epa, esta seleção nacional. Espera aí que aqui a Mariana Almeida está-me a fazer cócegas, pá. Em direto na rádio, a Mariana. Porta
0: lá.
1: Pá. Que criança, pá.
0: Eu já não sei falar. Tu agora estás a brincar às cócegas. Caralho, isto é uma creche.
1: Eu queria dizer, uma coisa, eu queria dizer uma coisa certa.
0: Então diz lá.
1: Certa, uma coisa importante.
0: Diz lá.
1: Estou todo baralhado.
0: Bem feita, Deus quer que sim.
1: É que a seleção nacional perdeu o Roberto Martínez. Perdeu ou deixou lá, nem o trouxe, se calhar nem o trouxe.
0: Onde é que ele anda? Onde é que anda o homem? Não.
1: Mas há grandes suspeitas que Jorge Jesus pode vir a ser o novo treinador da seleção nacional.
0: JJ.
1: Isso é uma alegria. Que pronto, como que.
0: Que está a sentir.
1: Como invade o espírito, quer
0: e
1: dizer.
0: E a mim também, então fui vizinha dele durante anos e anos.
1: Pá.
0: Imagina. Qual é que seria o melhor selecionador de sempre para a nossa...
1: Jorge Jesus!
0: Para ti!
1: Epá, é que assim, imagina, se a seleção não der espetáculo no jogo, pelo menos as conferências de imprensa vão ter espetáculo.
0: Pois é, vai ser divertido.
1: E se a seleção der espetáculo, a seguir o Jorge Jesus vai dar espetáculo nas conferências de imprensa, é win-win.
0: E é espetacular porque nós vamos ter muitos conteúdos para consumir nas redes sociais.
1: Ai!
0: Como se já não tivéssemos.
1: Basta com pão! Cinco! Adoro, Jorge Jesus já. Tem que ser anunciado.
0: Slimani, faz favor. Era assim uma cena. Continuamos juntos neste Mundo Ideal. Inês Andrade e Rodrigo Gomes. Faz uma ótima viagem.

0: Estás com a RFM neste Mundo Ideal, Inês Andrade e Rodrigo Gomes. Eu não sei como é que foi a tua adolescência, mas a minha tinha uma coisa certinha, óbvia, que era... Última semana de julho, meus amigos, ia tudo para o Algarve alugar uma casa de 6, onde punham 24 jovens lá dentro.
1: Amigos?
0: Certinho, direitinho. Sim. Já estive numa casa de Vila Moura que dava para 4 pessoas, estávamos lá 24.
1: Mas e os pais?
0: Os pais ficavam na vida deles, isto é, adolescentes. Eu fui para Vila Moura sozinha com 17, 18, 19, 20. Foram esses anos loucos da minha vida. Pai, foi aí que eu aprendi a beber canhas.
1: Canhas?
0: Foi... Sim.
1: Essa bebida algarvia. Por acaso, ainda hoje, passei por um post de uma rapariga que agora não me lembro o nome e gostava de saber, a dizer que a geração dela, portanto os mais novos, hoje em dia, preferem ir acampar com os amigos...
0: Acampar?
1: Do que ir para um hotel de 5 estrelas. Eu achei estranho.
0: Ah pá, porque num hotel de 5 estrelas não podem ir todos. Não é nada estranho.
1: Não, mas a ideia que eu tenho é que os jovens vão alugam apartamentos.
0: Uh-huh.
1: Como esta jovem Inês fazia quando era
0: Exato.
1: Ainda mais jovem.
0: Era muito, muito fixe.
1: Como o meu filho mais velho que tem 18 anos vai para o Algarve, aluga uma casa com os amigos e vai.
0: Agora o que se passava...
1: Campismo não estou a ver.
0: Pois, também não estou a ver. Tinha Costa Alentejana várias vezes. Agora, não... Eu não estou a ver, quando os meus filhos me pedirem para irem passar esta semana de julho a Vila Moura com amigos.
1: Não vão?
0: É pá, não sei, têm de ir, nós fomos, porque é que eles não podem ir? Mas naquela semana acontecia muita coisa. Ao nível da alimentação, isso era certinho, direitinho, massa com tu, mais nada. Agora, ao nível das noites loucas, foi tenso.
1: Mas os filhos da Inês ainda vão demorar para aí uns 12 anos até chegar a essa idade. Tens 12 anos para te preparar mentalmente.
0: Vou para a terapia até lá, faço todos os dias terapia.
1: Mas isso devias ir, de qualquer das formas, com ou sem filhos devias ir.
0: E tu também, não é? Todos. Não. Fazer terapia faz bem. Não estou a usar, estou a falar muito a sério. Estás-te a rir, mas estou a sentir muito sério.
1: Pois é.
0: Vê lá.
1: Temos que lesar pela nossa saúde mental.
0: Foi eu que me enganei há bocadinho para ti que chegaste agora. Estás a ouvir o Mundo Ideal, Rodrigo Gomes e Inês Andrade. Faz uma ótima viagem, ao bom trabalho.

Tenha uma ótima quarta-feira com a RFM neste Mundo Ideal. Inês Andrade e Rodrigo Gomes. 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

0: Olha, está um miminho. Está um miminho.
1: Portanto, se não te estás a sentir inspirado, se não te estás a sentir com grande energia, que está calor, hoje é o dia para jogares contra a Inês.
0: Exato.
1: Qualquer coisa dá.
0: É isso, é isso. 962-007-888, joga daqui a pouco ao Stop connosco.
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0: Estás com a RFM neste Mundo Ideal, Inês Andrade e Rodrigo Gomes. Está na hora de jogarmos ao Stop.
1: Anca! Hoje é contra a Brígida.
0: É verdade, já está aqui connosco.
1: Duelo de titãs.
2: Com a Brígida e com o Tiago, o meu filho.
1: Pronto. Dois contra uma, que pronto, já não joga
0: grande
1: coisa.
0: Estou bem tramada. Então vamos lá ver.
1: Letra L.
0: Vamos lá.
1: Países, boa, né? Países da Europa.
2: Luxemburgo.
0: Lituânia.
1: Árvores.
2: Limoeiro.
0: Laranjeira.
1: Profissões.
2: Lavrador.
0: Limpador de chaminés.
1: Coisas que poderiam ser úteis numa ilha.
3: Lâmpadas.
0: Para quê? Luz.
3: Lanternas.
1: Luz. Não, luz não pode ser.
0: Então não pode ser porque não é a mesma palavra.
1: Lâmpadas e lanternas
0: é a mesma
1: coisa.
0: Mas não é a mesma palavra, meu querido.
1: Bandas musicais. Eu é que decido quem ganha. Bandas musicais. Vieram ao Rock in Rio.
2: Não, por acaso, não.
0: Então passem.
2: Linkin Park.
1: Pronto.
0: Led Zeppelin.
1: Animais.
2: Julian.
0: Liblinha.
1: Coisas que se compram no supermercado.
2: Limão.
0: Leite.
1: Palavras com três letras.
0: Lia.
1: Pronto. A Inês respondeu fora da vez dela, perdeu.
0: Ah pá, desculpa lá, eu
1: parece sempre assim. Tens que respeitar as regras.
0: É, mas depois se a Brígida respondesse antes de mim, não tinha respondido porque tinha tocado.
1: Exato, como somos
2: eu. Somos os maiores.
1: Exatamente, Brígida, és a maior.
0: Lá, Rodrigo, desculpa lá, eu estou sempre a perder e às vezes ontem, não é justo. Não é nada justo.
1: Eu ontem perdi porque
0: então,
1: não tive tempo de responder à última categoria porque fiquei fora
0: mas
1: do lado.
0: Conta, mas então a última bares. Categoria não conta. Não é assim? Então, tipo, agora é gratuito eu perder. Eu já perco
2: contigo sempre.
0: Agora, quando estou a jogar bem, já não posso ganhar.
1: Jogar bem?
0: Quê.
1: Isso foi jogar bem?
0: Então, não joguei bem. Então, respondi a todas rapidamente.
1: A Brígida a dizer lâmpada e tu luz.
0: Então, mas tipo... era a pergunta, era o que eu tinha na minha cabeça. Deixa a senhora cantar sozinha, que também nunca canta sozinha. A senhora da música.
1: Brígida e Tiago, vocês para mim ganharam.
0: Grande beijinho. Eu acho que vocês ganharam, mas eu também. Nem que seja um empate. Agora eu perder, completamente injusto. Estamos onde? Vá, vamos ouvir esta música calminha. Amor de Agosto, Aragão, na tua RFM, Inês Andrade e Rodrigo Gomes. Isto parece o Big Brother. A sério, está muito perto de um reality show.

0: 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Rodrigo Gomes e Inês Andrade neste Mundo Ideal que chega ao fim.
1: Já a seguir ficas, e bem, muito bem acompanhado com o Hélder Tavares e a Catarina Moreira, é o Tá Bonito.
0: Nós voltamos amanhã, um grande beijinho.
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11: Boa tarde, sou a Ana Catarina André. Notícias na RFM. Pelo menos 2 feridos graves num ataque na Alemanha. O incidente ocorreu nas imediações de uma escola no sul da Alemanha, na Baviera. De acordo com a polícia, o suspeito de 16 anos já foi detido. O primeiro-ministro diz que Portugal pretende gastar este ano 3,1% do PIB em defesa, depois de em 2025 ter ultrapassado a meta dos 2%. Declarações de Luís Montenegro na Cimeira da NATO, na Turquia. Foi justamente à margem da Cimeira da NATO que Trump disse, ao início desta tarde, que os Estados Unidos se preparam para atacar de novo o Irão. O FMI está mais pessimista sobre a economia mundial e baixou para 3% a previsão de crescimento em 2026. É o pior registro desde 2020. Pelo contrário, as mais recentes perspectivas económicas do Fundo Monetário Internacional revêem em alta a inflação global, estimada agora em 4,7%. Há mais de 65 pessoas com sintomas de intoxicação nas Caldas da Rainha. Deram entrada nas urgências com vómitos ou diarreias, sem gravidade. Estão todas ligadas ao torneio de futebol Futmania.
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12: Ora então, muito boa tarde, tem uma ótima quarta-feira com a RFM. Vamos a isso a partir deste momento. Está bonito, até bem perto das 7 com o Hélder Tavares e Catarina Moreira. Como estás hoje, minha querida?
13: Eu estou ótima, e tu?
12: Com muito calor, quer dizer, agora muito melhor, é porque entramos aqui na rádio e é muito fresco aqui.
13: Pois é, o ar-condicionado estava uma loucura, quando eu entrei parecia um congelador.
12: Gostamos muito. Ora bem, arrancamos a hora com...

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1: Chama-se Can't Stop, são os Red Hot Chili Peppers na RFM, 6 minutos depois das 4. Tenho um regresso a casa com o Tabnete, Svelder Tavares e Catarina Moreira contigo. Como estás hoje, minha querida?
2: Eu estou bem, mas tu estás melhor do que eu.
1: Porquê?
2: Porque tu foste fazer um passeio de barco.
1: Foi, sim senhor, um passeio de barco aqui por Lisboa, coisa que já não acontecia há muito tempo, muitos dias, diga-se passado.
2: Gostaste?
1: Gostei muito.
2: Não foste à água? Não mergulhaste?
1: Não mergulhei, até porque estou de camisa, não queria estragar a vestimenta.
2: Estás um bocado com o look de batizado, estás?
1: Estou?
2: Estás. Não é casamento, mas é batizado.
1: E por falar em casamento, para a semana temos um.
2: Falar em casamento para a semana. Olha, falaste muito bem. Sim. Já tens o teu look pronto?
1: Ainda não tenho o meu look, mas tenho o senhor a tratar disso nos próximos dias.
2: Eu também não tenho, fica tranquilo.
1: Qual é o tema do casamento que eu já
2: não sei, mas acho que não há tema. O tema é vai e diverte.
1: Ah, é?
2: É. É ser feliz.
1: Mas...
2: O tema é caipirinhas.
1: Então, mas eu se levar um fato azul escuro?
2: Não tem mal nunca, que mal é que tem? Podes levar a cor que tu quiseres.
1: Porque eu achava que a vibe era mais, sei lá, florestal ou assim.
2: Ah, não, mas não tens que ir de fato verde, que és um pinheiro. Não és um pinheiro. Olha, ah, vai como tu quiseres, acho que alguém te... Eu por acaso acho que vou de azul escuro.
1: Ah, então eu acho que vou comprar um fato azul escuro.
2: Vamos iguais. Bem, nós temos de parar com isso. Nós temos de parar com isso. Eu acho que vou, por acaso, mas ainda não tenho o meu look também. Vocês já têm os vossos looks? A Mariana já tem. O Paulo tem que apertar as... Tem que alargar. Não é apertar, é alargar que ele engordou. É o novo conceito, é descozer as calças e cozer ali mais perto da bainha.
1: Há pessoas que
2: sofrem. Para entrar a coisa. Ai, foi de férias, depois já comer como um leão. E agora quer caber no fato. Ah, bonito, está.
1: Ai, impressionante. Olha, é bom, não é?
2: É. Olha, podes ir ao armário do Helder, pode ser que alguma coisa. Quer dizer, não dá, não é?
1: Não dá.
2: Quer dizer, mas tu tens boa coxa, bom. Não és capaz de dar, é? Um fato teu, Paulo.
1: Com sorte. Com sorte, vamos, olha, dormi 4 horas esta noite.
2: 4?
1: 4.
2: O que é que estiveste a fazer? Eu não percebo a tua vida mesmo.
1: Opa, estive ali. Estive entretido esta noite.
2: Tive.
1: Tive o quê?
2: Estive entretido.
1: Não, estive entretido a ver televisão, não consegui dormir.
2: Oh,
1: é porque eu ontem, aliás.
2: Mas tiveste o quê? Jogar PlayStation?
1: Não joguei PlayStation. Eu ontem fui ao cinema ver Toy Story.
2: Ah, eu gostava de ver
1: Toy Story 5, gostei muito. E fui na sessão da meia-noite.

0: é tudo na tua vida.
1: Sim.
0: O que importa se tu dormes uma hora e meia ou 45 minutos? O que importa é treinar bíceps.
1: É que a viagem de barco hoje foi às 11 da manhã e, portanto, tive que ir treinar às 9. Agora, se
0: eu vou-te explicar o conceito de dizer que não. Há um conceito incrível que é tipo dizer não às coisas.
1: Mas eu sinto que já estou naquela fase em que se fico mais do que, sei lá, mais de 4 dias sem treinar. Já começo a achar que perdi tudo.
0: Dizes não ao barco. Vais treinar, voltas para casa e dormes até ao programa. Dizes não ao barco. Me enfiar num barco porquê?
1: Realmente é verdade.
0: Não é? Eu não tens entendo razão. Isso. Tens eu adoro razão. Dizer que não, juro-te. Eu acho que não há nada que eu goste mais do que dizer olha, não vai mesmo dar.
1: Então
0: posso.
1: Preferias ir ao ginásio do que o passeio de barco?
0: É sim, eu preferia adiar tudo, mas uma vez que o treino é mais importante para ti, eu adiava o barco, seguramente.
1: Ok, ok. Pronto, tenho que começar a fazer isso.
0: Eu vou-te ensinar.
1: Sim, senhor. É que, imagina, anteontem dormi 10 horas, ontem 4. Dá para equilibrar a coisa, mas continuo muito mal.
0: É, hoje vais dormir quantas? 6.
1: Espero dormir um bocadinho mais.
0: Ok.
1: Mas olha, nada como um café para arrebitar aqui a coisa, está aqui ao meu lado e, portanto, já vamos agitar aqui a coisa.
0: Bora!
1: Estamos juntos até às 7 agora com o Freya Skylar, depois os 4:30. 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

0: com o Tá Bonito. Helder Tavares e Catarina Moreira contigo. Olha, uns atrás dos outros. Depois de ontem termos anunciado Luís Tagacheiro para o que grandioso espetáculo este na Super Boca Arena Porto, dia 17 de outubro, o Café da Manhã anunciou hoje também a Elisa. Não é?
1: Sempre para anunciar nomes. E agora temos uma menina.
0: Uma menina, e até podes não estar a associar o nome, mas é, digamos, a miúda responsável por esta música que não te sai da cabeça. Vamos lá.

0: coração. É mais ou menos isto, hein?
1: É isso, só quem bom, Helder.
0: Ah, tá bem, tá bem.
1: Mas é assim, o coração até pode ser fraco, mas a carteira está forte, a carteira está forte.
0: Pá, e porquê?
1: Compra os teus bilhetes, para o que grande espetáculo é este, até porque já não há assim tantos lugares disponíveis.
0: Verdade, sim, senhora, e deixa-me dizer-te que nós aqui sabemos que tu recebeste subsídio de férias.
1: Ou ainda podes vir a receber, calma.
0: Ou podes vir a receber.
1: Vais receber, se tudo correr bem. Quer dizer, há pessoas que não recebem, mas se tudo correr bem, vais receber. E é importante dizer que metade dos bilhetes já foram à vida.
0: Vamos!
1: Por isso já só tens 50% de possibilidade de ir ao espetáculo.
0: Portanto, olha, compra o teu bilhete ou os teus bilhetes nos locais habituais. 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

0: Bom regresso a casa com o Tabinete. Catarina Moreira, está aqui um amigo meu a dizer assim: ui, estás a passar Bad Bunny, muito bem, mas achas o quê, meu amigo?
1: Nós não brincamos, ó amigo do Helder.
0: Achas o quê, Pedro?
1: Aqui só tocam grandes músicas.
0: Não mentiu. Bom, à altura agora de conferirmos o trânsito na RFM, atenção que a segunda circular está lenta nos dois sentidos, entre Telheiras e o Campo Grande, e há também filas no acesso à ponte 25 de Abril desde Campolide. Já no Porto, a BCI sentido Freixo a Rábida está com lentidão entre Bonjoia e A3. No inverso, há filas entre Paranhos e A3, e a Avenida AEP e A3 estão bastante preenchidas esta hora. Vamos saber como estamos de tempo para amanhã?
1: 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Bom, parece que os rumores eram exagerados e afinal continua um calor descomunal. Eu sempre disse para vocês não acreditarem nas coisas que eu digo. Um bocadinho mais nublado no litoral norte, um bocadinho menos quente no geral, mas malta, continua a suar de bigode. Ponta Delgada, sim, aguaceiros, e no Funchal, um sol bom.
0: Eu por acaso pensei em ti hoje várias vezes.
1: Que? Porque menti ontem.
0: Porque mentiste.
1: Mas, desculpa. Às vezes acontece pagar assim umas mentirinhas, é chamada mentirinha branca, não tem mal nenhum.
0: Ai, mas gostei de saber que as temperaturas continuam altas, portanto não foi mal todo. Olha, que horas são nesta altura?
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0: Fica atento, até porque já se ouves Nuno Ribeiro no Tabnet, chama-se Saloia.
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0: Chama-se Saloia, Nuno Ribeiro de Carne RFM, 24 minutos para as 5. Bom regresso a casa com o Tamnito, Hélder Tavares e Catarina Moreira contigo. Olha, parece que há aqui boas notícias, é que João Ricardo não está morto.
1: Para quem não sabe, João Ricardo é um ex-concorrente da Casa dos Segredos. Quer dizer, reality show, mas é a Casa dos Segredos mesmo.
0: Pois, também não sabíamos, mas pelos vistos havia rumores de que o concorrente do Secret Story teria, como se costuma dizer na gíria, abafado maçarico. Dizem. É a gíria.
1: O Elta tipo, é a gíria? Eu sou o giro.
0: Então, a gíria é abafar o maçarico.
1: Com certeza. Não é verdade.
0: Ele não abafou o maçarico.
1: Ele não abafou o maçarico, aliás. E ele próprio partilhou uma mensagem nas redes sociais com algum humor em que diz: confirmo, estou a escrever-vos do além. Aqui os dados móveis são ilimitados, a rede é incrível e, ao contrário do que dizem, deixam-nos ficar com o telemóvel.
0: Aonde?
1: Lá no além.
0: Ok.
1: No além, onde ele está.
0: Então, mas ele esteve nos 2 às 10, é?
1: Ele esteve recentemente no 2 às 10 e falou sobre a aproximação a Sara Jesus Pele de Elite. Já falámos aqui várias vezes. Sara
0: é
1: Jesus Pele de Elite, que é assim o nome no Instagram.
0: Uh-huh.
1: E disse que só lhe queria dar colo, mas que daí a estar apaixonado vai uma distância muito grande.
0: Então, no além, os dados móveis são ilimitados.
1: São, ficas a saber, não sabias?
0: Ah, não sabia. E eu pagar dados móveis ilimitados quando além posso ter dados móveis ilimitados?
1: O ideal é cancelares.
0: Sim.
1: Antes de morreres.
0: Ah, é?
1: Porque lá vais ter, não vais precisar de pagar. João Ricardo está vivo.
0: Realmente isso eu acho que é uma ótima estratégia, não é?
1: É linda passar.
0: Antes de morrer, cancelar tudo o que seja contratos, tudo e mais alguma coisa, não é?
1: Tu vais saber, vão-te ligar a avisar, olha, daqui a nada vais bater a bota. Tu vais começar a fazer chamada. Vai acabar os contratos. Está bonito, está.
0: Pois, e a malta, imagina eu fazer chamada e a dizer assim: olha, eu preciso de nada, eu vou, quero cancelar o meu contrato. E eu tenho que justificar o porquê. Mas
1: porque
0: as pessoas querem. As pessoas querem perceber
1: porque
0: o porquê.
1: Porque eu vou abafar o maçarico. Podes dizer assim.
0: Ai, imagina lá.
1: Eu nunca tinha ouvido esta expressão. Isto é mesmo coisas de Paulo Pereira, que eu
0: Paulo
1: nunca ouvi.
0: Pereira,
1: abafar o maçarico. Eu nunca ouvi isto. Aliás, eu acho que tu inventaste isto. Os nossos ouvintes que nos digam se isto existe ou não, porque eu nunca tinha ouvido isto.
0: 962-007-888. Imagina lá, tu queres ligar para a tua operadora e dizes assim: olha, quero cancelar o meu contrato. Eles vão-te arranjar, sei lá, mil propostas.
1: Ele ficou neste tema. Ele parou aqui. Ele está super interessado em querer acabar o contrato antes de morrer. Ele está interessado neste tema. Hélder, isto não tem muito para onde ir, infelizmente. Eu gostava que tivesse,
0: sim,
1: mas não tem muito caminho para andar. Mas podemos continuar aqui à volta. Aqui à volta, a ver se sai alguma coisa, mas duvido.
0: Ai, olha, eu acho que é melhor ouvirmos Gone, Gone, Gone, não é?
1: Também acho.
0: David Guetta, também esta música chamar-se Gone, Gone, Gone.

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0: Na RFM, boa tarde, bom regresso a casa com o Tamnito. Hoje foi dia de dar dinheirinho no grandioso Jogo da Mala. Grandioso! Na RFM. Aliás, melhor dizendo, foi dia de tentar dar dinheirinho, não é?
1: Tentar, porque ninguém atendeu.
0: Nós bem tentámos, nós bem dissemos, ainda para mais um valor facílimo de se dizer, 22.222 euros.
1: E alguém estava a dormir, claramente. Mesmo, nós trocámos a hora, agora ligámos às 9:15 para ser uma hora mais ok.
0: Ninguém atendeu, não é?
1: Ninguém atendeu.
0: Olha, o que é que tu preferes?
1: Aí, alguém atender e dizer mal ou não atender?
0: Sim.
1: Entre o mau e o péssimo, o que é que eu prefiro? Eu acho que prefiro que não atendam.
0: Ok.
1: Bem, se alguém atende e diz mal...
0: É terrível, sim, dói mais, ainda mais um valor destes.
1: Que dor.
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0: Por isso, já sabes, é atenderes a chamada na próxima quarta-feira às 9:15 e dizeres o valor que está lá dentro em euros.
1: 23.532 euros.
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0: Ah, Catarina, vamos saber como estamos de tempo para amanhã?
1: Bom, parece que os rumores eram exagerados e afinal continua um calor descomunal. Um bocadinho mais nublado no litoral norte, um bocadinho menos quente no geral, mas malta, eu continuo a suar de bigode, não sei quanto a vocês. Ponta Delgada, sim, aguaceiros e no Funchal, um sol bom.
0: Olha, quanto à segunda, quanto ao trânsito, a segunda circular está lenta nos dois sentidos entre Telheiras e o Campo Grande. Há filas no acesso à ponte 25 de Abril desde Campolide. Já na Norte, a VCI, sentido a Freixo Rábida, está com lentidão entre a Bonjoia e A3. No inverso, há filas entre Paranhos e A3. E a Avenida AEP está muito preenchida a esta hora. A 4 minutos para as 5, à altura de conferirmos as notícias na RFM.
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8: Olá, sou a Ana Catarina André, notícias na RFM. Ministra da Saúde admite constrangimento nas urgências este verão, apesar do planeamento. Ana Paula Martins diz que para manter as urgências a funcionar seria preciso o dobro dos profissionais, o que não existe nem vai existir. Em Alpiarça, a Ministra da Saúde admitiu que nunca poderia garantir que o verão será tranquilo. A onda de calor provocou 264 mortes acima do esperado para esta época do ano. Os últimos 4 dias foram considerados dias com mortes em excesso. Segunda e terça-feira foram os 6 e 7 de julho com mais mortes desde que há registro. São dados do Sistema de Informação dos Certificados de Óbito. Ataque numa escola na Alemanha. Pelo menos 2 pessoas ficaram feridas. O incidente ocorreu na Baviera, no sul do país. De acordo com a polícia, o suspeito de 16 anos foi já detido. O PCP admite pedir um debate de urgência sobre a situação nos exames nacionais, se o Ministro da Educação não for ao Parlamento nos próximos dias. Até agora, o Governo não apontou datas. Continua com a RFM.
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0: É uma ótima tarde de quarta-feira com a RFM. Estamos juntos até bem perto das 7. Helder Tavares e Catarina Moreira contigo. Atenção que já daqui a pouco vamos chegar ao Que Barulho É Este com a Centro 21 no coração do bairro para melhor o aconselhar. Quanto dinheiro é que nós temos em jogo?
1: Mais de 10 mil euros.
0: Nossa Senhora. Vamos lá, tenta a tua sorte. Daqui a pouco é ligares para o 213814540 assim que dermos sinal para tal, ok? Primeiro ouves Best Day of My Life, American Offer. Logo depois temos os 4 e meia e Luís Trigacheiro.

0: tocar na RFM. Bom regresso a casa com o Tom Nito. Atenção, está na altura de chegarmos ao Que Barulho É Este com a Century 21 no coração do bairro para melhor o considerar. Catarina Moreira, quanto dinheiro temos em jogo?
1: 10.990 euros.
0: Sim, senhor, tudo o que tens de fazer é ouvir o barulho com atenção. Logo depois, ligar para cá através do 213814540. Volto a repetir, 213814540. Vamos a isso?
1: Vamos.
0: Atenção ao barulho. Aí está. Aí está.
1: Vá lá, alguém que acerte. O que é que custa?
0: Não custa nada, não é?
1: Também acho.
0: Não custa nada, vamos lá. Via aberta a partir deste momento, 213814540, enquanto ouves Lady Gaga.

0: sexta-feira podes ouvir no Café da Manhã para o Chat GPT, não é?
1: É isso mesmo, a inteligência artificial criada a partir do cérebro de Fábio Porchat, esse gênio. E para quem não pode ouvir todos os dias, pode ver até, estamos com sorte, tem imagem e tudo, no Instagram ou no TikTok ou então no site da RFM.

0: Boa tarde, bom regresso a casa com o Tabnit. 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Atenção que há um acidente na VCI, sentido Freixo Arrábida, junto à Boa Vista. Está a provocar filas entre a Arrábida e a A3. Há lentidão também entre Bom Joia e A3. Ainda na VCI, no sentido inverso, há filas entre a Arrábida e A3. A Avenida AEP e a A3 estão bastante preenchidas esta hora. E em Lisboa, a segunda circular está lenta nos dois sentidos, entre Telheiras e o aeroporto. Há com o sentido de Cascais-Lisboa, está com lentidão entre Monsanto e as Amoreiras, e há também filas no acesso à ponte 25 de Abril desde Campolide. Vamos ao tempo para amanhã.
1: 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Bom, parece que os rumores eram exagerados e afinal continua um calor descomunal. Um bocadinho mais nublado no litoral norte, um bocadinho menos quente no geral, mas malta, eu continuo a suar do buço. Ponta Delgada, sim, aguaceiros, e no Funchal, um sol bom.
0: Sol bom.
1: Um sol bom.
0: Como a gente gosta. Ora, muito bem, que horas são nesta altura?
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0: Se achas que és capaz de acertar no barulho, vem jogar ao Que Barulho É Este com a 121 no coração do bairro para melhor o aconselhar. É já daqui a pouco, ok? 213814540 é o número para tentares a tua sorte. Fica atento, até porque já a seguir ouves Dermot Kennedy, passa por cá São Pedro, e ainda temos o Travis Scott com Catarina Moreira. Fim!
1: Ai, adoro!
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0: Muito boa tarde com a RFM. Está na altura de jogarmos ao Que Barulho é Este, com o apoio da Centro 21, no coração do bairro, para melhor o aconselhar.
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0: Vamos lá conhecer a nossa ouvinte. Olá, boa tarde, como te chamas?
2: Boa tarde, Maria.
0: Maria quê?
2: Maria Rodrigues.
0: És de onde, Maria?
2: Sou de São João da Madeira.
0: Ok, estás muito calminha agora, Maria?
2: Não estou a acreditar que me atenderam.
0: Hã?
2: Não estava a acreditar que me atenderam.
3: Acredita que é verdade, Maria, nós não mentimos.
0: Oh, Maria, o que é que estás a fazer neste momento?
2: Neste momento vou com a minha filha à piscina.
0: Como?
3: Vai com a filha à piscina. Que idade tem a filha?
2: A minha filha está com 12.
3: 12 anos. Boa idade ou não? Ou é uma idade difícil?
2: É
3: qualquer coisa. Olha, é assim, nós temos 10.990 euros. Tu estás confiante ou nem por isso?
2: É, o palpite é dela, não é meu.
3: Ah, é da tua filha?
2: É, porque eu tinha uma ideia, mas eu fui ver os palpites e estava errado.
3: Mas a questão é, se a tua filha acertar, como é que isto vai ser a nível de distribuição do dinheiro?
4: Ela está a precisar.
3: Quem é que está a precisar?
2: A Mariana.
3: É, a Maria tá, a Maria, a filha chama-se Mariana?
2: Sim, porque ela tem por um aparelho e assim algumas coisas.
3: Ah, muito bem. Então vai ser bem emprego.
0: Então vamos lá, Maria, isto é simples. Nós vamos passar o barulho, logo depois pedimos o teu palpite em 15 segundos. Pode ser?
2: Está bem.
0: Vamos lá então. 15 segundos a partir deste momento. Que barulho é este?
2: É clicar num teclado.
3: Clicar num teclado.
0: Sim, senhor. Vamos lá então bloquear o palpite da Maria. A Maria de São João da Madeira. Está bloqueado o palpite. Catarina Moreira. 10.990, não é?
3: Uhum. Quase 11 mil.
0: Quase 11 mil. Olha, minha querida. O barulho vai mesmo para 11 mil.
3: Oh, não,
0: não
3: é este.
0: Não é este o palpite.
3: Desculpa.
2: Não, mas não está errado.
0: É?
2: É mais um para os errados.
3: É mais um para a lista.
0: É mais um para a lista. Olha, liga mais vezes e vai tentando, pode ser?
2: Obrigada.
0: Um beijinho.
3: Obrigada, beijinhos para a família toda e boa natação.
0: Tchau, tchau, Maria.
2: Obrigado.
3: Tchau, tchau, beijinhos.
2: Bom trabalho.
0: Obrigado, fica atento à próxima tiragem do Que Barulho é Este. Amanhã é bem cedo no Café da Manhã.
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0: Chama-se Finn, ele, Travis Scott, a tocar na RFM. A música também que já foi banda sonora ou música oficial da WrestleMania, para quem gosta de wrestling.
1: As referências.
0: Eu gosto muito de wrestling. Paulo Pereira, para mim, com uma cara muito estranha.
1: Pois, uma cara mesmo de nojo, sabem?
0: É verdade, para quem gosta de wrestling, já apanhou esta música numa das edições da WrestleMania.
1: Ok.
0: Pronto, é um dos meus sonhos ir a uma WrestleMania. Olha, se tiveres um sonho de ir à RFM Somni Intermarché, deixa-me dizer que acontece já este fim de semana a 12ª edição com o regresso do histórico Hardwell, mas com mais nomes na lista, não é?
1: Isso mesmo, Timmy Trumpet, Padre Guilherme, enfim, grandes nomes. O teu sonho pode concretizar-se já.
0: Sim,
1: já viste? É fácil, está à distância de comprar um bilhete. Por exemplo, para aquilo que o Helder quer, se calhar não dá para comprar bilhetes assim com esta facilidade.
0: Também é verdade, sim senhor. Pois. Olha, eles riscaram o meu nome porque, no fundo, já sabem que é provável não estar em condições de trabalhar, não é?
1: Riscaram o teu nome de quê?
0: De estar no line-up.
1: Não, eu estou a dizer que para realizares o teu sonho, quer ir lá à cena do wrestling, que eu não sei o que é,
0: sim.
1: Às tantas não está à distância de comprar um bilhete.

0: Cantora e eu domingo vou lá estar a passear. Ou seja, Catarina Moreira, eu vou ver-te a trabalhar no domingo.
1: É verdade. Aliás, tu vais de férias. Tu ficas de férias nessa altura.
0: Eu, a partir de sexta-feira, depois...
1: Não, sexta não, que sábado também trabalhas.
0: Trabalho?
1: Então não trabalhas no Somni? Aquilo parece a brincar, mas aquilo é trabalho.
0: Mas olha,
1: andamos nós aqui a apregoar que aquilo que nós fazemos é trabalho, e é duro, e é cansativo, e tu estás tipo, a partir de sexta estou de férias. Cala-te! É trabalho!
0: Mas eu acho que me puseram a fazer missões de fim de semana, não tenho certeza.
1: Ai, pois é, tu achas que tens missão de fim de semana?

0: fim de semana estava eu a trabalhar e agora vais tu. Vai que só te faz bem.
1: Ah, eu estou a descobrir agora a antena, não é?
0: Trabalha.
1: Que trabalhar no fim de semana.
0: Trabalha, então, trabalha que só te
1: então,
0: faz bem.
1: Então quero dizer que sábado tenho emissão aqui na rádio e depois vou para o Sobrenin, não é?
0: Ah, bonito.

0: Ai, meu Deus.
1: Você os dias idos para Vila Moura. É mau?
0: Não é mau, tenho é medo. Mau não pois. É. Eu estou com medo, mas pronto, depois falámos no dia 17, que temos casamento.

0: Nem tudo é mágoa. Tiago tem cura de tocar no Tamito. Já vi um mail. Já vi um mail e domingo estou cá, sim. Estou cá das duas às seis.
1: Vais trabalhar que só te faz é bem.
0: Ai, meu Deus do céu.
1: E eu vou estar a trabalhar também. Pois mas vais. É noutra freguesia.
0: Sim, senhor. Até porque tu vais ter reportagens durante o programa aqui do Menino, não é?
1: Pois, alguém tem que colaborar na minha função.
0: Portanto, estás tu no RVM Somni e eu em estúdio a pedir-te trabalho.
1: Já viste? Nunca nos separam, é impressionante.
0: Não é?

0: dinheiro no Raio do Céu com quem?
1: Com a Inês Bento e com o João Rodrigues dos Santos.
0: Eles que te dão dicas de como gerir melhor o teu dinheiro e também o teu orçamento familiar. Vamos ouvir o episódio de hoje.
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3: João, quando alguém entra de baixa médica, o que é que deve perceber sobre o impacto no rendimento e o significado que pode ter isso no seu dia-a-dia financeiro?
4: A ideia principal é que uma baixa médica não significa a perda automática de rendimento, Inês, mas sim uma substituição parcial paga pela Segurança Social, cujo valor depende da duração da baixa e do nível de contribuições do trabalhador. Nos primeiros dias pode não haver pagamento e depois o valor recebido costuma ser uma percentagem do salário de referência, o que faz com que muitos trabalhadores sintam uma quebra significativa no rendimento mensal. É importante também perceber que existem regras específicas para doenças prolongadas, internamentos ou situações de incapacidade temporária que podem alterar os valores recebidos. Muitas pessoas não se informam atempadamente e acabam surpreendidas com a redução do rendimento, o que pode dificultar o pagamento de despesas fixas, como renda, crédito à habitação ou contas essenciais. Por isso é fundamental conhecer os direitos associados à baixa médica e, sempre que possível, planear financeiramente uma reserva de emergência que ajude a compensar uma redução temporária de rendimento. Também é aconselhável confirmar junto da Segurança Social ou da entidade empregadora todos os detalhes aplicáveis a cada caso para evitar interpretações erradas. Só assim a pessoa consegue atravessar o período de doença com maior estabilidade financeira e menos pressão adicional.
3: João, preparação financeira e informação podem mesmo evitar surpresas na baixa médica e menos pressão adicional. Obrigada pelo conselho. Marcamos encontro no próximo episódio do O Dinheiro Não Cai do Céu na RFM.
0: E atenção que podes ouvir a qualquer momento os episódios de O Dinheiro Não Cai do Céu passando pelo nosso site rfm.pt ou então na tua plataforma favorita de podcasts. Catarina Moreira, que horas são nesta altura?
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0: Já a seguir conferimos o trânsito, vemos o tempo para amanhã e ainda chegam as notícias.
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0: Vamos ao Trânsito 1 na RFM. Atenção que a segunda circular está lenta nos dois sentidos, entre Telheiras e o aeroporto. O IC19 no sentido de Lisboa Sintra está com lentidão entre Alfragide e Queluz. Há também lentidão na A5, o sentido Cascais-Lisboa, entre Monsanto e as Amoreiras. No inverso, há abrandamentos entre Carnachide e Queijas. E há filas no acesso à ponte 25 de Abril desde Campolide. Já à norte, a VCI sentido Freixo Arrábida está com lentidão entre o Freixo e A3. E mais à frente, entre Paranhos e Valadares. No inverso, há filas entre Canidelo e A3. E os acessos à VCI estão todos preenchidos a esta hora. Catarina Moreira, como estamos de tempo para amanhã?
1: Então, vai estar um bocadinho mais nublado no litoral norte, um bocadinho menos quente no geral, mas malta, continua muito calor. Os rumores eram exagerados, claramente. Ponta Delgada, sim, aguaceiros, e no Funchal, um sol bom.
0: Sim, senhores, estamos a 3 minutos para as 6. Vamos às notícias na RFM. Estas tocam na RFM.

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1: Boa tarde, sou a Ana Catarina André. Notícias na RFM. Os efeitos negativos das ondas de calor sobre a saúde tendem a surgir nos 10 dias a seguir. À RFM, o presidente do INEM diz que há motivos para preocupação. Luís Cabral afirma que não vai baixar o nível de alerta. A onda de calor provocou 264 mortes acima do esperado para esta época do ano. Os últimos 4 dias foram considerados dias com mortes em excesso. Um incêndio em Valverde, Évora, mobiliza a esta hora mais de 100 operacionais e 6 meios aéreos. A RFM, a Proteção Civil, garante que até ao momento não há registro de feridos nem habitações em risco. O FMI está mais pessimista sobre a economia mundial e baixou para 3% a previsão de crescimento em 2026. É o pior registro desde 2020. Pelo contrário, as mais recentes perspectivas económicas do FMI revêem em alta a inflação global, estimada até agora em 4,7%. Donald Trump ameaça atacar o Irão pelo segundo dia consecutivo, declarações à margem da reunião da Cimeira da NATO. O transporte fluvial entre Porto e Vila Nova de Gaia vai ser retomado este verão.
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3: Muito boa tarde, bom regresso a casa com o Tabineto, Hélder Tavares e Catarina Moreira. Ainda estamos todos a carpir mágoas da derrota no Mundial com a Espanha, não é?
4: Ai, pois é.
3: Já falamos sobre isso. Primeiro, Panic at the Disco, I Hope, logo depois Bad Liar e Imagine Dragons.

0: Imagine Dragons na RFM, Catarina Moreira, que horas são nesta altura?
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0: Sim, senhores, a verdade é que ainda estamos aqui a carpir mágoas da derrota do Mundial, no Mundial, aliás, com a Espanha.
1: Se bem que tu e o Paulo já passaram isso à frente, porque agora já estão pela Argentina, ontem já apareceram uns malucos.
0: É verdade, sim, senhores.
1: Vocês também não sofrem com nada, sofrem de umas horitas e depois já estão a torcer por outros, a pedir a casacas, meu Deus.
0: Enfim. Impressionante, não é, Paulo?
1: Deus me livre. Ontem, olha, eu acho que não vos vi a saltar por um gol de Portugal como vos vi ontem a saltar por um gol da Argentina. E mais não digo, que é para também não estar aqui.
0: Marias vão com todas nós.
1: Ah, completamente.
0: É assim, nós ficámos chocados porque, de facto, a Argentina estava a perder por 2-0 e aquela reviravolta deixa-nos assim um bocadinho malucos. Em estas, não é?
1: Enfim. Mas não são os únicos felizes aqui, né, no meio disto tudo.
0: Por exemplo, a Rosalía está feliz, obviamente, com a vitória da sua seleção. Desta vez não conseguiu estar no estádio, não é? Estava a dar um concerto em Auckland, mas celebrou à maneira dela. Até para ser uma noção da coisa, a determinada altura ela levantou vestida. O vestido normal.
1: Da Dior? Uau! Pronto.
0: Vestida Dior! E mostrou ali uma boa cuequinha com as cores de Espanha. Ela usou uma cuequinha com as cores de Espanha.
1: Foi isso que nos falhou. Olha agora que eu estou a pensar nela. Quem é que usou cueca com a bandeira de Portugal?
0: Eu não tenho sequer uma cueca com a bandeira de Portugal.
1: Mas foi por isso, Helder. Ninguém usou, nem... Imagina, alguém ao nível da Rosalía, uma estrela Sim. portuguesa da música.
0: Sim.
1: Ninguém usou. Aliás, ninguém... Opa, os nossos artistas levam-se tão a sério que era impossível mostrarem a cueca. Esta é Sim. logo a primeira. Independentemente dela ter a bandeira de Portugal ou
0: Verdade.
1: Outra coisa.
0: Eras capaz de mostrar...
1: Como é óbvio. Oh, eu já mostrei coisas que não devia, não eram as cuecas que iam ser piores do que eu já mostrei. Já mostrei coisas tão baixas, enfim.
0: Ah, mas eu não vi a cuequinha da Rosalía.
1: Também não tinha. Estavas no concerto, estavas em Auckland, por acaso.
0: Não
1: estavas, então?
0: Mas gostava, gostava.
1: É.
0: Olha, daqui a 4 anos já sabem qual é a dica, não é?
1: Mas o Paulo Pereira diz:
0: okay.
1: Não, comece já a imaginar coisas.
0: Sim.
1: Era uma cueca muito digna.
0: Sim.
1: Parecia um saco de pão, muito cedo, super respeitável. Tinha, era as cores de Espanha.
0: Ok.
1: Por isso, estavas também já aí.
0: A imaginar a cueca. Não. Sim, sim, sim, sim.
1: Está ali a cueca. Não, não tinha nada. É.
0: Não consigo ver. Isso parece uma bandeira.
1: Mas vês, é a questão que se põe aqui.
0: Não dá para perceber que isso é uma cueca. Percebe-se?
1: Não, mas lá quem estava no concerto devia ter percebido, não é?
0: Ah, ok,
1: agora,
0: ela está de costas.
1: Quantos artistas portugueses mostraram este nível de compromisso com a nossa seleção?
0: Pois, zero.
1: Nenhum! Bola. Nenhum!
0: Eu não conheço nenhum também.
1: Diga-me um!
0: Diga-me um!
1: Foi por isso que nós fomos arrumados e bem arrumados, é o que é.
0: Olha, eu daqui a 2 anos no Euro vou mandar fazer uns boxers com a bandeira de Portugal.
1: E bem, porque tu és um homem que estás sempre de cuecas. Por acaso andas pouco de cuecas agora no Instagram.

0: Para a semana em Vila Moura. Não, para a semana não estou cá. Mas eu em Vila Moura tiro umas fotografias.
1: Isso é que é falar.
0: Cuequinha.
1: Isto é que é conversa.
0: E partilho.
1: Livra-te de tirar com as cuecas da Argentina. Livra-te.
0: Não tenho. Tem cuecas azuis e brancas, mas não.
1: Como é que é a cueca branca Calvin Klein da música
0: Também tem cueca branca Calvin Klein.
1: Essa cueca branca Calvin Klein.
0: Aliás, eu nem sei o que é que eu estou a usar. Ah, não, é azul.
1: Esta é azul.
0: Azul escura.
1: É para combinar com a camisa.
0: Exato. Olha, não tinha reparado nisso.
1: Vês? Tu não brincas mesmo.
0: Sim, senhor. Fica a dica para daqui a 2 anos, para darmos aqui sorte à nossa seleção. Mandem produzir cuequinhas ou boxers com as cores da bandeira oficial.
1: É o que nos está a faltar, claramente.
0: Temos agora Summer, logo depois a Nena com Joana Almirante no Tablet.

0: Lost Before You. Bom regresso a casa com o Dominique, Helder Tavares e Catarina Moreira contigo. Atenção que todos os dias podes ouvir no Café da Manhã Cataplana de Paixão, a rádio novela da RFM, não é?
1: E já estamos nos últimos episódios. Oh, uhum. E vamos a mais um resumo do episódio de hoje.
0: Conta lá então o que é que nós temos no episódio de hoje.
1: Damos um salto temporal de um ano em Ribeira da Boia, no penúltimo episódio da rádio novela. Uhum. Ui, entretanto aconteceu aqui uma coisa no meu computador. Da rádio novela, a vila festeja a reunificação das suas praias com cabeçadas históricas, o restaurante local adapta-se a menus económicos e o mar traz novos mistérios e ameaças digitais para as dunas.
0: Penúltimo episódio de Cataplana de Paixão. Atenção que podes ouvir em podcast ou então ver em videocast passando pelo nosso site rfm.pt ou então pelo YouTube da RFM. Vamos então ao episódio.

0: 6 da manhã em Ribeira da Boia. As gaivotas ainda tomam o pequeno almoço. Mas a população já está na praia para celebrar o aniversário da libertação da aldeia. Se isto fosse na televisão, aparecia uma legenda a dizer...
1: Um ano depois...
0: Rosa Ranhoca fala para um microfone gamado à FENPROF quando o Mário Nogueira ainda tinha rabo de cavalo.
2: Só! Um, dois! Oh. Povo da Ribeira da Boia e ouvintes da RFM aqui presentes!
3: Oh, Rosa, diz people, Rosa! Diz people, a ver se internacionalizamos isto para ser como daquelas séries que não interessam para nada, tipo aquelas da patrocínio.
2: Ah, tens toda a razão, pescador 1! People da Ribeira da Boia! Estamos aqui não só para mamar sangria, mas também para celebrar a reunificação da praia pobre com a praia rica!
3: E eu, Lourenço Arpão de Almeida, peço desculpa por vos ter aliciado a trocar as vossas casas pelos pelos do nariz do Marco das Tortas.
4: E falso, que aquilo na verdade eram os pelos públicos do Zé Milhaz.
2: E para celebrarmos simbolicamente a queda da barreira que dividia esta praia, mandámos vir um muro de Berlim da Temu, que o Tó vai agora partir com a cabeça.
5: Tó, anda a partir, Tó, anda a partir que tu partes bem, pá. Olha, se perdemos que se
6: afastar. Oh, já ouvi, pá. Tu não vês que eu estou a caminho.
0: Tó cambaleia até Rosa, tentando equilibrar o moscatel com o medronho.
6: Então, Rosa, tu pedes-me em cima da hora para partir botão à cabeçada. Tu não sabes que é preciso de mandar abaixo pelo menos uma bagaceira e quatro chamuças para poder andar à porrada e partir coisas à catesta.
7: Ei, canalhada, estejam descansados, que eu, já carpão de coisa que ainda não me habituei ao apelido, ofereço-me para partir o muro à cabeçada.
0: Joca aproveita a sua testa calejada de 59 episódios a levar chapadões de Von Anda e parte o muro de Berlim da Temu à cabeçada.
2: E agora o meu filho Nuno, que engordou 10 quilos desde que deixou de jogar minigolf, tem uma surpresa para vocês.
3: Banda de sexo!
6: É Ruscas de Sousa!
8: Não, amigos, é continuo que a medita que está grávida de trigêmeos e que se vão chamar Termo, Lacado e PVC.
9: PVC!
2: Olha, exatamente, por isso aqui isto é um dia de festa. Metam ácido, enrolem-se com homens casados e comam hidratos, que hoje é para a loucura!
6: É por acaso hoje nem a beber, mas já que é para a loucura,

0: TNT a tocar na RFM. Bom regresso a casa com o Tabnete. 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A situação está mais caótica em Lisboa. A segunda circular está lenta nos dois sentidos, entre Telheiras e o aeroporto. Há demora no IC19, sentido Lisboa-Sintra, entre Alfragide e Queluz. Há 5 no sentido Cascais-Lisboa. Também está lenta entre Monsanto e Zamoreiras. Há abrandamentos no sentido inverso, entre Caselas e Queijas. E há filas no acesso à ponte 25 de Abril, desde Campo Lido. Já à norte, a VCI sentido o Freixo à Rábida está com lentidão entre o Freixo e A3 e mais à frente entre Paranhos e a Rábida. No inverso há filas entre Canidelo e A3 e os acessos à VCI estão todos preenchidos. Catarina Moreira, como estamos de tempo para amanhã?
1: 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Bom, parece que os rumores eram exagerados e afinal continua demasiado calor. Um bocadinho mais nublado no litoral norte, um bocadinho menos quente no geral. Mas eu continuo a suar de bigode, não sei quanto a vocês. Ponta Delgada, sim, aguaceiros e no Funchal, um sol bom.
0: Olha, que horas são nesta altura?
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0: Fica atento, até porque daqui a nada ouves meu norte, Matilda. 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

0: Chama-se Meu Norte, mas de facto há quem fique desnorteado com cobras no multibanco.
1: What?
0: É. Imagina lá que vais ao multibanco e já não basta teres de confrontar-te com um saldo que é uma miséria, ainda teres de lidar com cobras.
1: Já não basta aquele boneco a chorar, aquele boneco que tens quando vais levantar dinheiro e não tens dinheiro para levantar e fica aquele boneco assim, sabes?
0: Sim, sim, sim, sim, sim.
1: Com a cabeça quadrada, bem triste, que ainda tens de levar com cobras.
0: Olha, aconteceu em Pombal, terra que até agora era conhecida sobretudo pelo excelente arroz de tomate melandrinho.
1: Já comi.
0: E também pela discoteca que tem um escorrega. Aqui há, aqui em Pombal.
1: Ah, é? Sim, nunca fui, sim. Adorava.
0: Aquilo é incrível.
1: Já foste?
0: Já lá fui animar umas belas festas.
1: Muito bem, Helder. Para a próxima leva-me, está bem?
0: Está combinado.
1: Eu levo. Muito obrigado, eu quero ir.
0: A partir de agora também é conhecida por ter cobras no multibanco. A Catarina Moreira conta lá. Quero informações. A cobra estava onde? Conta-me tudo.
1: Então é assim, a cobra estava dentro do equipamento.
0: Ai...
1: E obrigou a deslocação. Bem, eu falo em cobras, mas me arrepiar toda.
0: Também eu.
1: E obrigou à deslocação da GNR para remover a bicha.
0: Ai, Jesus.
1: Em segurança.
0: Ai, que horror.
1: Cobra de 1 metro.
0: Bem grandinha.
1: Ainda era grandinha, sim.
0: É do tamanho do meu cabo.
1: Teu cabo de quê?
0: Do telemóvel.
1: Então. Que, segundo a GNR, é uma espécie que não apresenta riscos para os humanos.
0: Ai, não?
1: Não há riscos para os humanos. Mesmo que não seja verdade, também iam dizer o quê? Olha, malta, foi uma sorte. Esta era daquelas que se te finca o dente, morres em 3 segundos. Por nós é que dói. Também não iam dizer isto para assustar a população.
0: Para assustar as pessoas, claro. Mas olha, aqui uma pergunta que eu acho que podemos colocar, que é... O que fazer? Imagina tu que encontravas uma cobra, sei lá, num multibanco.
1: Multibanco aqui da empresa, aqui é um multibanco na empresa.
0: Pois, é que eu agora sinto que já não vão conseguir, eu próprio já não vou conseguir utilizar aquele multibanco.
1: É assim, eu confesso que sou pouco utilizadora de multibancos, já aos dias de hoje.
0: Já?
1: Eu uso muito pouco.
0: Tu não levantas muito dinheiro?
1: Não levanto muito dinheiro.
0: Não?
1: Eu trabalho de cartão. Eu não trabalho com nota. Então eu não estou habituada, quer dizer, já não me lembro bem como é que é isso de ir ao multibanco.
0: Então,
1: acho um bocado demodé.
0: Já nem sabes o que é pegar numa nota de 20
1: não
0: euros.
1: Não sei.
0: Vê lá.
1: Epá, é um bocado de vida de influenciador. Olha, eu também nunca soubeste, desde que és influencer.
0: Pois.
1: Nós pagámos com hashtag pub.
0: Há coisas
1: e
0: que.
1: Arroba.
0: E arroba, exatamente. Pronto.
1: Dinheiro.
0: Há coisas que eu ainda tenho que levantar, preciso, não é? Para levantar dinheiro.
1: Sim, um dia isto vai-me correr mal, esta brincadeira de nunca ter dinheiro.
0: Mas tipo, só. Tipo, faço uma vez por mês, digamos assim.
1: Pronto, a próxima, se calhar, vais ter lá uma cobra à tua espera.
0: Ah.
1: É para te receber bem. Também já está toda a gente farta daquele boneco. Estava na hora de modernizar o boneco.
0: Sentes isso?
1: Uma cobrinha verdadeira ali, língua de fora.
0: Olha, a malta de Pombal que tenha cuidado, não é? Quer dizer, agora já nem tanto, mas nunca se sabe. A primeira cobra apareceu em Pombal. Vamos lá ver onde é que aparece, sei lá, a próxima cobra.

0: Sim, sim, sim, cada um no seu quadradinho.
1: Isso,
0: não é?
1: Mesmo, Helder, falaste bem. O que é que estás a ver no WhatsApp?
0: Olha, a Sandra Rodrigues está aqui a mandar mensagem no WhatsApp a dizer assim: essa história da cobra do multibanco está mal contada. Então, Sandra, não me digas que és de Pombal e que tu assististe àquilo.
1: Ela sabe a verdade.
0: Oh, Sandra.
1: Mas é assim, eu também não gosto de pessoas que... Quer dizer, eu estou a adorar esta história. Não venho agora a Sandra dizer que esta história não... É assim, não. Eu quero acreditar nesta versão.
0: Oh, Catarina, eu prefiro a tua versão.
1: Esta versão é muito melhor. Esta versão está no site da RFM.
0: Sim.
1: Portanto, a Sandra que não venha agora dizer que isto também não é verdade, que eu vou ficar triste.
0: Ela fez uma pergunta, Catarina Moreira.
1: Que é?
0: A pergunta que ela fez foi a seguinte: se a cobra estava dentro do equipamento, como é que a pessoa consegue ver a cobra?
1: Não, ela devia ter o rabo de fora ou a cabeça.
0: Ai,
1: de fora.
0: Nojento.
1: Não, tinha que ter alguma coisa à vista para chamarem as autoridades e
0: também
1: descobrirem.
0: É,
1: teve de ser. Ou então o equipamento deixou de funcionar, tiveram de descobrir porque é que não estava a funcionar e ao entrarem na máquina, tirarem a máquina, não sei o que é que eles fazem.
0: Sim.
1: Descobriram lá a bicha. É a minha teoria, não sei. Podemos só parar de falar de cobras, que isto está a ser estranho.
0: E depois está aqui o Miguel a dizer assim: uma vez por mês estás a pagar algo e a fugir ao fisco? Eu não fujo ao fisco.
1: O Helder está a trabalhar de forma legal.
0: Miguel, declarar, tudo declarado.
1: Tudo
0: percebes?
1: Declarado. Fugir, nós, para bem era.
0: Eu só fujo da Catarina Moreira quando quer dar um sopapo e não me apanha, percebes? Só aí. Jonas Blue, como live, Edge of Desire.

0: My Universe, a fechar este Top Net. Voltamos amanhã. A semana está a passar a voar, hein?
1: Pois está, muito não rápido.
0: É? Ai, gostamos muito. Entretanto, já cá está a Joana Cruz, prontíssima para mais um U da Joana. Olá, Joaninha.
2: Olá.
0: Bem dispostinha?
2: Tudo bem. Gostei muito do side. Ai, que a Catarina me deu. Assim, a olhar de lado.
1: Não, porque o Alder está a dizer, gostamos muito. Eu não gosto nada que a semana passe rápido. Pronto. Eu estou tristíssima pela semana.
2: O que é que isto tinha significado?
1: Pois, eu, para mim, eu estou muito triste pela semana passada. Tudo passa muito rápido. Pois o tempo passa muito rápido.
2: A vida,
1: a irritar.
2: A
1: calma.
0: Olha.
1: Fogo.
0: Época de verão. Férias, não é? Já começamos a pensar nisto, ainda não.
2: É da manhã 8.
1: Tu vais? Pois tu.
2: Mas é poucos, É pouquinhos dias.
1: São poucos dias.
2: É. Mas é já da manhã 8.
1: Mas é um bocado como o Helder. O Helder também vai assim poucos dias, depois volta, depois vai outra vez poucos dias, assim, vai distribuindo.
2: Com certeza.
1: E vai.
2: Distribui jogo.
1: É para, somos... é para descansar um bocadinho, mas também não demasiado.
0: Não demasiado, sim, que depois.
1: Não perder o ritmo.
0: Sim, mas olha que eu gostei muito de descansar como fiz em Ferreiro dos Manas e tal. Não sei se não vou adotar mais vezes.
1: Eu também acho que vais, agora que tomaste-lhe o gosto.
0: Beijinhos, voltamos amanhã.
1: Beijinhos.
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FM, 5 minutos para as 7. Avarias a esta hora a registar na Ponte do Freixo, sentido Freixo, está a provocar filas entre o Freixo e a A3, lentidão também entre Canidelo e Paranhos. Quanto ao inverso, entre Oliveira do Douro e A3, há fila mais à frente entre Paranhos e A3.

0: Para as notícias com o José Carlos Silva, é já daqui a pouco.
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3: Olá, viva, boa tarde. O Irão promete responder ao presidente dos Estados Unidos na linguagem que só Donald Trump conhece. Desta vez é o vice-ministro dos Negócios Estrangeiros de Teherão que faz a despesa da conversa. Trump só conhece uma linguagem e é da força. É a resposta à ameaça norte-americana de voltar a atacar o Irão pelo segundo dia consecutivo. Na cimeira da NATO, Trump avisou que tudo o que vier a acontecer será rápido. Sobre a liderança de Teherão, diz que agora está mais moderada, mas tem dúvidas sobre fazer um acordo com este regime. Está por dominar um incêndio perto de Évora, em Nossa Senhora de Guadalupe. Valverde está a consumir mato, mobiliza mais de 145 operacionais e 4 meios aéreos. O presidente do INEM considera haver motivos para preocupação perante a mortalidade superior ao esperado para esta época do ano devido à onda de calor. E o PCP promete não largar o ministro da Educação, garante que vai utilizar todos os meios ao seu dispor para o ministro dar explicações rapidamente no Parlamento sobre os problemas com os exames. Hoje não há Mundial de Futebol, a próxima partida é só amanhã às 9 da noite, um França-Marrocos dos quartos de final da competição. Fica bem com a RFM, com a Joana Cruz.
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0: RFM, muito boa tarde. Ora, mais um dia bonito que já vai passando. Obrigada por estares por aí comigo, Joana Cruz. Isto é o da Joana, agora com 10 músicas seguidas. 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

Bom final de tarde com a RFM. Joana Cruz contigo por aqui. Isto é o da Joana. E se hoje o teu pensamento a ir embora do trabalho é hoje tive que trabalhar no trabalho, foi horrível, eu percebo perfeitamente. Mas pronto, já passou, já passou. E vais com a Margarida agora na RFM.

0: 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A esta hora, atenção à 5, há uma avaria no sentido de Lisboa, ali no viaduto Duarte Pacheco, está a provocar filas desde Monsanto, no inverso também a devagar de Monsanto a Queijas. A segunda circular ainda lenta nos dois sentidos, entre Telheiras e o aeroporto, e no IC19 para Sintra, a demora entre Alfragide e Queluz. Quanto à VCI no sentido a Rábida, a lentidão é de Bonjoia a 3, mais à frente entre Paranhos e a Rábida, no inverso a lentidão está entre Canidele e a Boa Vista. Os acessos à VCI ainda todos preenchidos. 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A caminho deste dia que aí vem esta quinta-feira com descida das temperaturas. Máxima de 22 no Porto, 28 em Lisboa, 32 em Faro, 24 em Ponta Delgada, 25 no Funchal. Os termómetros um bocadinho mais baixos. 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Entretanto, por aqui na RFM, olha, não sei onde é que vais estar no fim de semana, mas nós sabemos onde é que queremos que tu estejas e onde nós também vamos estar. RFM Somni Intermarché, o maior sunset de sempre, pois é. Já cá estamos, não é? 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
1: RFM, bom restinho de quarta-feira. E quarta-feira passada, semana acabada. É isso mesmo, já sabes como é. Por aqui comigo, Joana Cruz, isto é o da Joana, com o Dean Lewis. Boa viagem agora com With You.

0: RFM, muito boa noite, e a tua rádio orgulha-se de apresentar o Que Grandioso Espetáculo é Este, dia 17 de outubro no Porto. Ontem anunciámos Luís Trigacheiro, hoje a Elisa. Eles vão juntar-se ao cartaz dos artistas que vão pisar o palco da Super Boca Arena, os atores Miguel Araújo, Ciros 4 e meio, Fernando Daniel e toda a equipa da RFM. Queremos ver-te por lá, a sala já está meio esgotada, portanto... só faltas tu marcar lugar, hein? Já vamos às notícias com José Carlos Silva.
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12: Viva, boa noite. Sou o José Carlos Silva. A água vai ser cortada em algumas zonas do Conselho de Almada entre as 10 da noite e as 6 da manhã. Decisão tomada pela Câmara liderada por Inês de Medeiros, que decretou a situação de alerta perante falhas graves no abastecimento de água a algumas zonas do concelho, como a Costa da Caparica. Foram impostas restrições ao uso de água no setor público e no privado, entre elas a lavagem de automóveis ou o enchimento de piscinas. Está em fase de resolução o incêndio que consome mato em Nossa Senhora de Guadalupe, Valverde, em Évora. O fogo terá começado num caixote do lixo e alastrou uma zona de mato, mantém no terreno quase 150 operacionais e vários meios aéreos. O PSD acusa a oposição de querer lançar uma crise política por causa do

0: Ótimo início de noite com a RFM e que seja melhor que o início de manhã, porque hoje ninguém atendeu.
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0: Que tragédia. Como é que é possível? 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

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Que tens agora na RFM com os Calema.

Restinho de quarta-feira com a RFM. Eu sou a Joana Cruz, isto é o da Joana. Hoje, dia 8 de julho, é dia das alergias. Felizmente, que é coisa da qual eu não sofro, mas mando sempre muita força a quem anda sempre a antihistamínicos. Vá,

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1: 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Fica por aí, porque ficas bem, já a seguir com Olivia Dean.
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0: RFM, muito boa noite e olha, dorme bem, que é para amanhã acordar cedinho e fresco para ouvir o Porchat GPT com o Fábio Porchat, sempre às 8h50 no café da manhã da RFM, com gama elétrica Kia, elétricos sem limites, Kia Movement That Inspires.
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20: Olá, viva, boa noite. Sou o José Carlos Silva. Algumas zonas do Conselho de Almada vão sofrer cortes no abastecimento de água entre as 10 da noite e as 6 da manhã. Decisão da autarquia, liderada por Inês de Medeiros, que decretou esta tarde a situação de alerta perante falhas graves no abastecimento de água em algumas zonas do Conselho, como a Costa da Caparica. Para além de cortes no abastecimento, foram impostas restrições ao uso de água no setor público e no privado. Entre elas está a lavagem de automóveis ou o enchimento de piscinas. O preço do petróleo de Brent, referência para Portugal, aumentou 7% e cada barril custa agora 79,5 dólares. Ontem a subida foi de 3%, antes ainda da mais recente vaga de ataques norte-americanos ao Irão. Já hoje, o ministro dos Negócios Estrangeiros do Irão e do Qatar falaram ao telefone, manifestaram a necessidade de haver comunicação e coordenação para evitar uma escalada de tensão no Médio Oriente. Também hoje o Presidente dos Estados Unidos admitiu uma nova vaga de ataques ao Irão e há já os primeiros relatos de explosões em Bandar Abbas. Giovanni Kenda, que até agora vestiu a camisola do Sporting, foi apresentado no Chelsea, reconheceu sempre ter sonhado na Premier League e pretende ser mais um jogador a ajudar o clube inglês.
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0: RFM, muito boa noite, bom restinho de quarta-feira comigo, Joana Cruz. Quarta-feira passada, semana acabada, portanto, coragem, que isto até ao fim de semana é só mais um mergulhinho e já apareces do outro lado. Vamos lá, com 10 músicas seguidas e a Sienna Spiro, por agora.

0: O da Joana.
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0: O amor existe, com certeza, Nena. Então não, sobretudo o amor pelas vacas, não é? E hoje, que é o dia de homenagear as vacas, vamos lá, isso.
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0: Pronto, não sei se te lembras disto da Rua Sésamo. Mas as vaquinhas eram muito felizes. E olha, um beijinho muito grande para todas as vacas que nos dão tanta coisinha boa, não é? Menos para os vegetarianos, esses não querem muito saber delas. Vamos lá com o Temper City na RFM, boa noite.

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Ótima noite com a RFM, boa viagem por aí. Há quem não consiga beber café a partir de certa hora, não é? Porque depois não dorme à noite. E olha, se calhar o melhor que fazes é começar a cortar. Estava a ver que o preço do café aumentou 2 euros em apenas um ano. Desde o início do ano o preço já aumentou 12%. Portanto é assim, se calhar bebes um chazinho verde que faz o mesmo efeito. Não sabe, é o mesmo, não é? Ui, está bonito, está. RFM, boa noite.

0: RFM, muito boa noite. Joana Cruz contigo por aqui. Isto é o da Joana. Já vem o José Carlos Silva com as principais notícias. 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Vai consultando os palpites errados e boa sorte, fica atento.
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Joana Cruz contigo por aqui na RFM. Não sei se estás a sentir aquele vaziozinho de não termos jogos de Portugal para acompanhar agora no Mundial. Bom, eu pus há dois dias aquele post no Instagram a dizer: neste momento Portugal todo torce por todos, menos pela Espanha. Não sei se é bem assim, mas pronto, podes dar a tua opinião. Passa lá, Joana Cruz no Instagram e aqui na RFM.

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1: Já vem a nossa querida Ana Pinheiro por aqui na RFM com o Boa Noite ou Whatever. Bom restinho de quarta-feira. Já vai sobrando pouco. Amanhã, cá estamos às 7 comigo, Joana Cruz, o da Joana, e o José Carlos Silva, já a seguir com as notícias.
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9: Olá, viva, boa noite. Sou o José Carlos Silva. Os Estados Unidos confirmam que estão a atacar o Irão pela segunda noite consecutiva. Os ataques surgem depois do presidente dos Estados Unidos, em plena cimeira da NATO, ter anunciado que o cessar-fogo com o Irão chegou ao fim. De Teherão há relatos de explosões em vários pontos do país e de forte atividade das antiaéreas. À conta do fim das frágeis tréguas, o preço do petróleo está a subir. Hoje o barril de Brent, referência para Portugal, passou a custar 7% mais. Ontem a subida foi de 3%. Em contraciclo, os mercados globais afundaram. Maior trambolhão para o alemão DAX 40, com perdas de 2,3%. E o CAC francês, que andou perto, com uma queda de 2,2%. A bolsa inglesa também reagiu negativa, bem como os índices S&P 500 e Dow Jones. Para quem vive em algumas zonas do concelho de Almada, a torneira pode estar já apenas a pingar, uma vez que vai ser cortado o abastecimento de água entre as 10 da noite e as 6 da manhã. Decisão da autarquia liderada por Inês de Medeiros. Um grupo de dezenas de moradores protesta esta noite já no centro da Costa da Caparica.
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1: Muito boa noite, boa quarta-feira. Já estou por aqui, sou a Ana Pinheiro. E deixa-me partilhar contigo que hoje estou de parabéns. Não por fazer anos, isso é só segunda-feira. É verdade, é um mês com muitas comemorações. Mas por fazer 2 anos de RFM. E que 2 anos bons. Contigo desse lado. Obrigada de coração. Todos os dias aqui a partilhar grandes músicas contigo. Sou muito feliz a fazer isto. Se for assim para o resto da vida, sou uma sortuda. Portanto, obrigada por estares por aí. Agora, 10 músicas seguidas.

Todos os artistas que acabaste de ouvir nesta música vão estar dia 17 de outubro na Superboc Arena no Porto, no que grandioso espetáculo é este da RFM. Os 4:30 e também o Luís Trigacheiro, e hoje anunciámos ainda mais uma artista e eu já te vou contar quem é, fica desse lado. Para já continuamos as nossas 10 músicas seguidas com Gracie Abrams.

Banda sonora para as tuas férias está on aqui na RFM. Já a seguir continuamos depois destas 10 músicas seguidas ao som de Alex Warren. E hoje tivemos mais uma confirmação para o que grandioso espetáculo é este da RFM.

0: 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Já a seguir, Alex Warren, RFM com Fever Dream. Eu sou a Ana Pinheiro, estou por aqui até à meia-noite. Boas férias, por acaso.
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0: 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Boa viagem, boa noite com a RFM. Daqui a pouco mais 10 músicas seguidas. A música não para, eu sou a Ana Pinheiro. 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
1: Viva, boa noite, sou o José Carlos Silva. Os Estados Unidos realizam hoje um conjunto de ataques ao Irão e estão a ser em muito maior número do que foram lançados na noite passada. É pelo menos o que assegura um alto responsável norte-americano citado pela agência Reuters. O Comando Militar Central dos Estados Unidos assegura que a vaga de ataques visa manter o tráfego marítimo no Estreito de Hormuz. Os meios de comunicação social em Teherão indicam que foram ouvidas pelo menos 8 explosões em Bandar Abbas, 4 projéteis visaram 2 portos e outros ilhas no Estreito. Um hospital poderá ter sofrido danos nesta vaga ofensiva, bem como a distribuição de energia elétrica em algumas zonas, terá sido poupada a central nuclear de Bushehr. Há um total de 15 zonas do Conselho de Almada, onde desde as 10 da noite entrou em vigor um corte de abastecimento de água que vai durar até às 6 da manhã, uma situação que se deverá prolongar por 2 semanas, o que levou a um protesto próximo do centro da Costa da Caparica que chegou a interromper o trânsito. Uma cobra de escada foi encontrada no interior das instalações de uma caixa automática no edifício público em Pombal. O SEPNA retirou a cobra em segurança e devolveu-a ao habitat natural.
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7: Estás comigo, Ana Pinheiro, boa noite. E eu não sei se foi lá a grande ideia pôr como fundo do meu telemóvel uma fotografia das minhas férias numa praia paradisíaca em Maiorca, porque agora sempre que vou ver as horas fico ligeiramente deprimida. Mas olha, grande dica de praia, se por acaso vais a Maiorca, em breve ou no futuro, passa no meu Instagram, Ana Pia com 4 i's, vê o meu destaque. Agora, 10 músicas seguidas na RFM.

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Agora, Benson Boone.

Estás a aproveitar a tua noite quarta com 10 músicas seguidas aqui na RFM e sabes aqueles amigos que já não vês há imenso tempo e quando vês é que percebes as saudades que tinhas deles. Vai ser assim depois de ouvires esta música de Ariana Grande.

0: dinheiro com Boa Noite ou Whatever.
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0: Foram 10 músicas seguidas na RFM. Boa noite. Não sei que série é que estás a acompanhar neste momento, mas tenho uma rádio novela para te sugerir que podes ouvir enquanto fazes qualquer coisa, enquanto estás a apanhar sol, enquanto fazes uma viagem longa nas tuas férias, enquanto estás a trabalhar. A nossa rádio novela é a Cataplana de Paixão. Se calhar ainda não começaste a ouvir e achas que já vais demasiado tarde, que tens muitos episódios em atraso, mas eu vou dizer-te o contrário. Vale muito a pena, é um projeto inovador, nunca feito antes em Portugal, com alguns dos melhores atores do nosso país. O guião está genial, portanto, vai ouvir. Cataplana de Paixão está disponível nas plataformas de streaming e também no nosso site. A seguir, Sober.
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E eu sei como se sabe bem apanhar uma grande música quando estamos a conduzir. A próxima que te trago é uma grande música que dá assim ares de Frank Ocean. Se gostas dessa vibe como eu, Ana Pinheiro, vais adorar esta de Malcolm Todd.

0: E é com esta que me despeço de hoje. Sou Ana Pinheiro, volto amanhã às 10. Ficas com a Inês Bento e as grandes músicas calmas do Oceano Pacífico da RFM até às 2 da manhã. Já estive aqui a espreitar. O Oceano Pacífico vai começar ao som de Luís Capaldi, que está quase a vir a Portugal dia 18 de julho com a RFM. Beijinhos e até amanhã.
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13: Olá, viva, boa noite. Sou o José Carlos Silva. Irão sob ataque e Donald Trump de regresso a casa. O presidente dos Estados Unidos despediu-se da cimeira da NATO na Turquia e regressa a casa no novo Air Force One oferecido pelo Qatar. Antes deu ordem para atacar o Irão numa vaga que, segundo altos responsáveis norte-americanos, é muito superior à realizada ontem e que visa a livre circulação marítima no Estreito de Hormuz. De Teherão chegam relatos de projéteis que caíram na zona costeira, em ilhas iranianas e em portos próximos do Estreito de Hormuz. Os alvos terão sido, entre outros, uma torre de controle naval e depósitos em Bab Shabah. O público descontentamento de Donald Trump com Espanha, de novo expresso na cimeira da NATO, pode ir mais além. O Tesouro norte-americano vai apresentar dentro de dias ao Presidente dos Estados Unidos um menu de produtos espanhóis que podem ser alvo de embargo. Não há pinga de água em 15 zonas do Conselho de Almada desde as 10 da noite, um corte que irá estender-se até às 6 da manhã e que vai vigorar todos os dias durante duas semanas. Isto já motivou um protesto que terá reunido 1.500 pessoas na costa da Caparica, segundo a agência Lusa.
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Boa noite, bem-vindo ao Oceano Pacífico da tua RFM, eu sou Inês Bento. Ana Colasso está de férias, portanto é comigo que vais até às 2 da manhã e eu espero que estejas pronto para esta onda de músicas calmas que vão começar com Luís Capaldi, ele que está mesmo quase a chegar a Portugal. Vai ser dia 18 de julho que vai dar um grande concerto RFM, portanto não é este sábado, é no próximo e tu ainda podes garantir o teu bilhete. Quem faz o concerto de abertura é Pedro Santos, que já ouviste aqui na tua RFM, e também o Snapa. Não te vais arrepender, vai dia 18 de julho à Praia do Relógio na Figueira da Foz para um grande concerto aqui de Luís Capaldi. Vai treinando a letra com esta Almoço na RFM.

Boa noite, quanto o RFM, estás a ouvir o Oceano Pacífico. Eu sou Inês Bento e as noites estão um bocadinho mais tranquilas em relação ao calor intenso. Espero que estejas a dormir melhor. Eu já sinto diferença.

0: bispo com essa saia no Oceano Pacífico da tua RFM. Eu sou Inês Bentana, que lá está de férias, por isso é comigo que vais até às 2 da manhã. Mais uns diazinhos e temos a nossa Ana Colasso de volta com as baterias carregadas, porque ela está num sítio bastante tranquilo que ela adora. Portanto, não podes perder. Também não podes perder a conversa com o Snapa, que está quase a sair no podcast Falar Demais, o podcast que fala com os teus artistas favoritos, atores, criadores de conteúdos, músicos. E o próximo episódio é com o Snapa. Até lá, podes ouvir, por exemplo, a conversa com a Gabriela Barros, saber o que é que a filha da Gabriela, que está quase a fazer 3 aninhos, agora em agosto, pensa do trabalho da mãe, por exemplo. Ela também fala da Cataplana de Paixão, atenção, que daqui a umas horas, no teu café da manhã, vai sair o último episódio. Vamos ficar com saudades, não vamos? Passa pelo canal do YouTube da tua RFM, tanto para ver Cataplana de Paixão como o Falar Demais com Gabriela Barros.
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0: O mês de julho, mês de casamentos, é o que dizem as agendas. E na verdade está montada uma verdadeira máquina de organização de casamentos que vai tornando esta festa cada vez mais cheia de detalhes e de beleza. Mas o que importa é não deixar que o embrulho seja mais valioso do que o presente. Neste caso, o que realmente importa é que os noivos estejam felizes e conscientes do compromisso e de fidelidade e entrega que assumem para todos e tantas vezes perante Deus. Pensa nisto. Boa noite.
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1: Boa noite, quanto o RFM, estás no Oceano Pacífico. Eu sou Inês Bento e eu sou tua amiga. E estou a dizer-te, põe mais alto, vais adorar. Complicated, de Avril Lavigne.

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1: Boa noite, Oceano Pacífico. RFM. Eu sou Inês Bento e há um pouco disse-te que daqui a umas horas vamos ouvir o último episódio da Cataplana de Paixão, a radionovela da tua RFM. E se ficaste a pensar, ai, eu ainda não vi nenhum episódio, até queria ver, mas ainda não tive tempo. Ainda vais a tempo, quando estiveres de férias, quando arranjares em um tempinho, por favor, passa no canal do YouTube da RFM, porque para além de ouvires, podes ver também no site RFM e nas plataformas de podcast. Tens talentos como Gabriela Barros, Nuno Lopes, Rui Melo, Cristóvão Campos, Cici Martins, também Pedro Fernandes, Mariana Alvim e Luís Pinheiro, e também tens participação da Pipoca Mais Doce. Vê a nossa Cataplana de Paixão, ri, é bom rir, e depois fica com pena, tal como nós, de que chega ao fim daqui a umas horas, mas vai ficar disponível, podes ir vendo e até podes comentar. A Cataplana de Paixão tem de voltar, por favor, RFM.
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1: Boa viagem com o Oceano Pacífico da tua RFM. Mano Colasso está de férias, por isso vais comigo, Inês Bento, para mais uma hora de músicas calmas. E vais ouvir, por exemplo, Pedro Santos, que vai fazer um dos concertos de abertura do Luís Capaldi, dia 18 de julho, ainda Lana Del Rey, Sam Smith, os 4 e meia, que vão estar com a RFM no espetáculo na Super Boca Arena, no Porto, dia 17 de outubro, e ainda o mais romântico de todos, aquele que desde 2018 não aparece em Portugal, e eu acho que concordas comigo que já era tempo de voltar, não é, Bruno Mars? Ainda por cima tens este álbum que dizes ser o mais romântico de todos. Nós já temos as músicas ensaiadas e vamos ensaiar mais esta, Risk It All. Portanto, volta, por favor. Boa viagem com a RFM.

Sam Smith no Oceano Pacífico da tua RFM a dizer que é ótima dizer adeus. Eu espero que, mais do que seres ótima a dizer adeus, que saibas dizer olá, deixares as pessoas entrarem na tua vida. Só as que merecem, claro que sim. Aquelas que provam que merecem o teu carinho, o teu tempo, a tua atenção. Lana Del Rey agora na tua RFM. Boa noite e boa viagem.